0: árbitro apitou, fim de jogo no Maião. Mirassol. Um gol de Denilson. Fluminense. Zero. Fim de jogo no Maião, mas as emoções do Campeonato Brasileiro continuam aqui no Futebol Globo CBN do interior paulista. Vamos para o Maraca, na Globo e na CBN, tá na hora do Bom de Bola.
1: Hoje tem rivalidade no Maraca e o Flamengo quase marca o primeiro gol, hein, Thalita?
2: Uma finalização do Samulino, escanteio pro Mengão pela direita.
1: O escanteio vai ser cobrado pela direita pelo Flamengo. Carrascal toma posição para fazer a cobrança. Vai botar lá no bolinho. Ele toma posição, vai levantar a bola para a grande área. É um bom momento para o Flamengo que com um minuto quase marca o primeiro gol numa defesa do goleiro Carlos Miguel. O escanteio cobrado, a bola vem para Samulino pela direita, bota na canhotinha, devolveu, virou! Tentou o complemento Everton Araújo e ela saiu sem direção. Tata!
2: Uma boa jogada do Samuel Lino. Começou eletrizante, camisa 16. Boa jogada pelo lado direito. Deu um passe perfeito pro Everton Araújo, sem marcação. Mandou à esquerda do gol do Carlos Miguel.
1: É verdade, jogão é assim, rolou a bola, a emoção começa, hein, Duda?
3: É, e o Flamengo empurrando, né, o Palmeiras para trás, já teve duas grandes oportunidades, não entendi essa do Everton Araújo.
1: Escanteio cobrado agora contra o Flamengo, a bola vai lá para a grande área, corta de cabeça, primeiro Everton Araújo pelo Flamengo, retira da grande área, mas o Palmeiras ataca, uma bola pela direita, complemento ainda do ataque do Palmeiras, a bola vai pela linha de fundo, é tiro de meta pro Flamengo cobrar. E amanhã tem mais, amanhã um complemento deste pequeno Rio São Paulo. É verdade, minha gente, é um pequeno Rio São Paulo, hoje jogando Flamengo e Palmeiras. O Botafogo empatou com São Paulo por 1-1, o Fluminense perdeu para o Mirassol por 1-0 e amanhã teremos ainda o Vasco jogando com o Bragantino em São Januário, neste mini, com carinha de Rio São Paulo, essa rodada 17, esse mini Rio de São Paulo. E o Flamengo vai à luta pela direita. A bola já vem na intermediária, pela ponta retoma Carrascal. Carrascal devolve a bola pelo meio campo para Paquetá. Paquetá mais atrás, entrega para Everton Araújo, que dá para Léo Ortiz. Léo Ortiz para Léo Pereira. Dispara na intermediária para Pedro. Tenta a jogada para Carrascal. Na ponta direita para Varela. Vai tentar o cruzamento. Arma jogada pela meia direita. Ainda o ataque do Flamengo pressionando o Palmeiras. Perto da grande área dele, Paquetá. Paquetá vira, dá para a ponta direita para Carrascal, agora no meio para Everton Araújo, a Carrascal que devolve a bola na defesa outra vez ao Léo Ortiz. Léo Ortiz encaminha para Léo Pereira, bota a bola na ponta esquerda, tenta ainda Alexandro Samulino. Samulino hoje está endiabrado, minha gente. Logo no primeiro minuto, o Flamengo quase marca um gol em duas jogadas do Samulino. Quando o Flamengo ataca, tentava Paquetá, é desarmado. A defesa corta e a bola sai de novo na grande área. Ela vem para John Arias. John Arias devolve na esquerda, bota para Arthur. Arthur pelo meio campo, agora pela defesa, devolve a bola na intermediária para Murilo. Murilo para Marlon. Marlon na defesa, volta para Gustavo Gomes. Ele bota pela lateral direita para Diay. Diay tenta novamente para Marlon, desarmado na intermediária. Ele vai lá, retoma a bola pelo time do Palmeiras. Aproveita o embalo, ultrapassa a linha, aquele meio do campo, vira o jogo na esquerda para Flaco Lopes. É atacado pela defesa do Flamengo. Lá vai o Flaco, levantou, corta outra vez na defesa. Léo Pereira de cabeça e coloca a bola pela linha lateral para o Palmeiras cobrar. Marque o tempo. Faltando 40 para acabar, para terminar o primeiro tempo do Maracanã. E o placar, olha ele aí.
4: Flamengo.
1: Zero.
4: Palmeiras.
1: Também zero.
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1: A Copa vem aí. Vamos fazer a FanFest do Futebol Globo CBN. A bola volta na intermediária para a defesa do Palmeiras. Retoma. Gustavo Gomes vira na esquerda para Murilo. Murilo ainda pela defesa do Palmeiras. Volta a bola para Gustavo Gomes, ele retoma a jogada pela intermediária, bota pela lateral direita para Diay. Diay procura a jogada de novo no meio campo, adianta pela meia direita, tá trabalha a bola para Andréas Pereira. Andréas Pereira devolve de novo na intermediária, volta a bola para Arias. Arias na ponta esquerda, busca a jogada com Arthur. Arthur outra vez para Arias, na intermediária para Marlon Freitas. Marlon Freitas solta pela meia direita, entrega a bola de novo na intermediária para Andréas. Ele domina ainda Andréas Pereira com a bola dominada, busca a jogada pela meia direita do ataque do Palmeiras. Volta a bola na defesa do time de São Paulo, outra vez na intermediária para o Gomes. Gustavo Gomes vira o jogo na esquerda para Murilo. Murilo para Arias, outra vez para Murilo. Com 6 minutos e meio, o Flamengo agora procura retomar a bola na intermediária do Palmeiras. O Palmeiras se organiza pela defesa, a bola vem pela intermediária, faz a tentativa ainda Andréas Pereira, vai pro chão, e quando ele pega na bola, a galera faz aquele zum zum zum, hein, Tata?
2: Vaiado, toda vez que o Andréas Pereira domina a bola.
1: 7 no primeiro tempo, 0-0 é o marcador. A bola volta na intermediária pela defesa do Flamengo. A verdade é que o Andréas Pereira é ex, e a galera não esquece aquele dia famoso lá em Montevidéu, hein, Andréas? O Flamengo ataca, tenta paquetar, chuta, a defesa corta e a bola volta na intermediária para Jorginho. Antes houve uma nova falta, o juiz para, vai marcar uma falta em cima do Samulino, e depois o Jorginho também foi atacado. Já são 7 minutos e meio e o Flamengo tomou a iniciativa desde o comecinho do jogo do Daeboli.
3: Flamengo muito intenso, Edson, muito intenso, sem a bola, buscando, né, a retomada da posse de bola a todo momento e deixando o time do Palmeiras um tanto assustado até. O Flamengo chega com muitos jogadores à frente da área e está encontrando um espaço nessa frente de área aí e levando perigo ao Palmeiras.
1: E o Samulino que está caindo, ele agora levantou, mas demorou para levantar, hein, Thalita?
2: O juiz marcou a falta do Alan no Jorginho. O Samuel Lino reclamou de um toque no rosto, mas o David Oliveira Lacerda não deu bola, não. Mandou ele levantar e ele segue reclamando.
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1: 8 do primeiro tempo, 0 para o Flamengo, 0 também para o Palmeiras. Quando o Flamengo ataca de novo com Jorginho, desce na intermediária, volta para Samuel Lino. Ele atravessa a bola pela direita, trabalha para Carrascal, levantou, botou na área, tentou Pedro, não pegou, a bola sai da área, vai lá, retoma novamente na intermediária. Martínez vira o jogo no campo do Flamengo. O Flamengo vai lá, retoma com Léo Ortiz, ele vira pela direita, passa a bola de novo para Paquetá pela meia direita. Agora na ponta para Varela, Flamengo acelera. São 9 minutos do primeiro tempo, 0-0 no clássico da rodada. A bola pela intermediária, na ponta direita, Carrascal levantou, tentou Samulino, não pegou, a defesa cortou, volta a bola no meio para Jorginho, na parte central da intermediária, devolve para Everton, na defesa ainda para Léo Pereira. O Flamengo vai para o ataque de novo pela intermediária, retoma pela direita Everton Araújo, volta, dá para Paquetá, para Jorginho pela meia direita, passa a bola de novo no meio campo para Varela, tenta o drible, faz a tabelinha, 1-2, cruzou, a bola passou, vai lá Pedro, não pegou, voltou ainda Samulino na área, na esquerda, ainda Alexandre na grande área, domina e a defesa finalmente corta com o jogador, o Arthur, ele coloca outra vez a bola pela linha lateral para o Flamengo cobrar. Lateral já cobrado pela intermediária pelo jogador Jorginho. Jorginho entrega, dá no meio para Everton, vira de novo para Carrascal, adianta a bola pela ponta direita para Varela. É o Flamengo implacável, o Flamengo indomável, o Flamengo vai para cima de novo. É hora de brilhar, Mengão. O Flamengo ataca de novo na esquerda, vai Jorginho, levanta a bola perto da grande área, devolve no meio campo, vira para Samulino pela direita, mais atrás a Everton, na ponta agora para Varela, vai tentar o cruzamento na grande área, procura uma brecha, o Flamengo muito rápido no começo do jogo, Everton levanta, a defesa corta e a bola volta de novo na intermediária para Léo Pereira, o capitão do Flamengo, o Leozão do Flamengo e da seleção. Ainda Léo Pereira domina a bola, volta para Léo Ortiz, entrega de novo para Léo Pereira em cima da linha que divide o campo, campo, volta pela defesa ainda para Everton Araújo, já vai para o ataque, volta a bola para Jorginho, Jorginho outra vez na intermediária para Léo Ortiz. Léo Ortiz adianta, procura jogada pelo meio campo, volta a bola para Jorginho, na direita para Paquetá, para Everton. O Flamengo troca passes pela intermediária do Palmeiras, passes rápidos a toda hora, e aí é uma nova falta no Varela, já cobrada pelo Everton Araújo. Everton Araújo para Léo Ortiz, vira o jogo pelo lado esquerdo, devolve a bola na ponta, busca a jogada com Carrascal fora da área, devolve na esquerda, prepara ainda, entrou na área, vai Everton, levantou, tentou Paquetá, a defesa corta a bola, sai da grande área, e o Flamengo segue com a bola dominada, mas agora o jogo para, pois houve uma falta, Thalita.
2: O Everton Araújo em cima do Andrés, marcou ali o contra-ataque, matou o contra-ataque o Everton Araújo, falta marcada, mas sem cartão.
3: O Flamengo fez tudo certo, né, na troca de passes, envolvendo a marcação do Palmeiras. O Palmeiras não tá achando essa marcação, dessa bola, essa bola girando de um lado pro outro, faz as jogadas pela direita, faz as jogadas pela esquerda, só faltou uma coisa, tá faltando só uma coisinha: acertar o cruzamento. A zaga do Palmeiras rebateu todas.
1: Marque o tempo! Faltando 33 para acabar, para terminar o primeiro tempo no Maraca. E o placar, olha ele aí: 0.
4: Palmeiras
1: também 0.
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1: 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O Flamengo ataca outra vez, a tentativa na esquerda com Léo Pereira desarmado. A defesa vai lá, retoma novamente na intermediária pela ponta direita. Flaco Lopes, ele devolve pela defesa, volta a bola para John Arias. John Arias pela intermediária, vira o jogo para Marlon. Marlon ainda trabalha pela defesa no Palmeiras, volta a bola para John Arias, ele vira o jogo pela defesa ainda para Gustavo, ainda Gustavo Gomes com a bola dominada, bota na ponta, tenta ainda Martínez, adianta pela direita para Diay, Diay devolve a bola pela ponta direita, busca a jogada para Alan, levantou, vai lá Léo Ortiz, corta e coloca a bola outra vez para lateral para o Palmeiras cobrar. Lateral já cobrado pela ponta direita pelo Diay, devolve, volta a bola no meio campo, tentava Martínez, mas ela saiu mais uma vez, tocada pela defesa no Flamengo, é lateral para o Palmeiras cobrar. São 13 minutos do primeiro tempo e o Maraca recebe um público superior a 70 mil torcedores hoje, aqui no mais lindo estádio do mundo, no mais tradicional, nesta lenda chamada Maracanã. Já são 14 do primeiro tempo e o Palmeiras tem a posse na bola na direita com Giai. Giai devolve no meio campo, movimenta a bola, dá no meio para Marlon. Marlon mais atrás da intermediária para Gomes. Gomes vira o jogo no meio campo, trabalha a bola, movimenta para Andréas. Andréas tenta de novo na esquerda, adianta a bola para Murilo. Murilo bota na ponta para Arthur. Arthur outra vez na intermediária, prende a bola com Andréas Pereira, ex-jogador do Flamengo. É, a galera não esquece Andréas Pereira. A bola volta pela direita para Giai. Giai domina pela defesa no Palmeiras, combina com Martínez, tenta a jogada pelo meio, volta na intermediária, o Flamengo retoma com Jorginho, acelera ainda Samulino na grande área, devolveu, virou, e o goleiro tá lá pra pegar na jogadinha do Paquetá. Ele retoma de novo pelo Flamengo, tenta o drible, faz ali um elástico, entra perto da área, devolve, passou mal Everton Araújo na penúltima bola, Tata.
2: Passou mal, o Paquetá ficou apontando pro Samuel Lino, o passe era pra ele, tava pelo lado esquerdo, do ladinho do Everton Araújo, tentou dar uma bola enfiada pro Paquetá, que tinha acabado de fazer uma jogadaça, tava um pouco exausto, perdeu a chance, é só tiro de meta pro Carlos Miguel Cobrano.
1: Paquetá com direito a elástico, hein, Duda?
3: É, com atitude, né, belíssima tabela, agora chegou na frente do Carlos Miguel, parou no goleiro do Palmeiras. O Flamengo tem que ser mais eficiente nesse domínio que tem nesse início de partida.
1: Marque o tempo! Ataca outra vez do Flamengo com Samulino pelo lado esquerdo, vai levantar a bola na grande área, é um bom momento, devolveu, vai lá, Paquetá, chuta, a defesa corta e a bola volta pela ponta direita para Carrascal. Carrascal vai dar a balançada na grande área, levanta, faz o cruzamento, a defesa corta e a bola volta para Jorginho. Jorginho devolve para Carrascal, que devolve no meio para Léo Ortiz. Léo Ortiz vira o jogo de novo para Everton Araújo. Everton Araújo trabalha a bola já no campo de ataque, devolve devolve para Leo Ortiz, adianta para Jorginho. Jorginho volta na intermediária para Samulino. Hora da grande área, tem chance de bater. Prefere agora a cruzadinha na direita para Varela. Vai na linha de fundo, preparou, cruzou. A defesa cortou, voltou. O Paquetá chuta e a bola sobe. E o Flamengo não para. Os caras estão querendo matar o narrador, hein, Thalita?
2: É eletrizante, bom de bola. Não dá pra parar um segundinho. A bola afastada pela defesa e o Paquetá nem dominou. Já pegou finalizando, só que pegou um pouquinho embaixo. A bola passou por cima do gol do Carlos Miguel.
3: E desde aquela primeira finalização do Lino, né, no chute de fora da área com a defesa do Carlos Miguel, cara, o Lino botou o dedo na tomada. Tá jogando uma partidaça, tá se multiplicando em campo.
1: É verdade. O Lino realmente hoje, será que ele tá querendo provar alguma coisa pro Ancelotti, hein? O Ancelotti deve estar vendo esse jogo, minha gente. E olha aí, o nosso secretário de conservação da Prefeitura do Rio, Diego Vaz, ele no Maraca, ouvindo através do seu Walkman. Olha aí, secretário, conserva bem essa peça, né? Realmente é uma relíquia, um Walkman para ouvir o jogo, o Futebol Globo CBN. Um abraço ao secretário Diego Vaz, secretário de conservação da Prefeitura, que inclusive postou uma foto quando o Flamengo vai à luta, bola na área do Pedro Pucarrascal, mas havia impedimento. Ele caiu, mas estava o jogo já parado, hein, Thalita?
2: É, na hora que ele recebe ali um passe, jogadores não, né? A torcida reclamou de pênalti, mas não estava valendo absolutamente nada e também nem foi pênalti do Arias no Carrascal.
1: Pois é, então só fechando aqui, o secretário Diego Vaz da Secretaria de Conservação da Prefeitura postou no seu X, né, uma foto com o seu rádio, com o seu Walkman, acompanhando o Futebol Globo CBN no jogo entre Flamengo e Estudiantes de La Plata. A bola é do Flamengo aos 18 no primeiro tempo, o goleiro Rossi, e o Rossi até agora não pegou praticamente na bola. A bola vem de novo para o ataque do Flamengo, ela chega na esquerda, busca a jogada pela intermediária, Jorginho levanta, a galera reclama que houve um toque por ali e o juiz da partida da Vila Cerda do Espírito Santo não marcou, e o Palmeiras vai à luta pela ponta direita. A bola com o Andréas, tenta fora da grande área, dá uma sambadinha, é desarmado na primeira pelo Jorginho. Jorginho ataca de novo, vem a bola para Flaco, fora da área, levantou, tenta a área, ainda o meio jogador do Fluminense domina, bota a bola pela ponta direita, busca a jogada pela intermediária, passa pela meia direita, devolve pro Giai, ele é desarmado e a bola volta pro Pedro. Pedro retoma na intermediária, faz uma colherada na bola, faz uma alavanca tentando Samulino, mas a defesa corta de novo e coloca novamente pela linha lateral para o Flamengo cobrar. 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
1: 19 no primeiro tempo, o Flamengo tem lateral na esquerda para Alexandre fazer a cobrança, ele devolve na intermediária do Flamengo para Léo Pereira. Léo Pereira procura cruzar a linha que ele viu do campo, mas vira na direita para Léo Ortiz. Ele sim cruza a linha que ele viu do campo, entra pela intermediária, vai com a bola dominada, faz uma nova tentativa pelo meio campo, volta a bola para Everton Araújo. Everton Araújo no meio campo, no grande círculo para Léo Pereira. Léo Pereira de novo desloca a bola pela ponta para Léo Ortiz, adianta na ponta direita ainda mais para Varela. Varela volta no meio campo, tenta Carrascal, Varela de novo, Léo Ortiz na intermediária, Everton no meio para o Jorginho, que dá uma bronca, é uma bronca ali no Everton Araújo, e tá precisando de um ajuste, hein, Duda?
3: É, o Everton Araújo parece nervoso, né? A bola tá queimando no pé dele, já teve duas situações ali bizarras, que ele errou o passe e o chute.
1: Volta o Flamengo pela direita com Léo Ortiz, adianta a bola, bota na ponta, dá para Varela, chuta, a bola bate na defesa e vai de novo pela linha lateral pro Flamengo cobrar. Marque o tempo! Faltando 25 para acabar, para terminar o primeiro tempo no Maraca. E o placar, daqui a pouco eu te conto. Samulino devolve a bola, dá pro Pedro, a defesa vai lá, retoma Gomes, volta na intermediária, trabalha a bola de novo para Murilo. Murilo vira o jogo pela ponta direita, procura Diay, o Flamengo ataca de novo, retoma a bola, vai lá, levanta Samulino, agora vai pro chão o jogador do Flamengo. O árbitro finalmente para o jogo. Tem cartão, Thalita?
2: Tem cartão vermelho. vermelho pro Carrascal. Tá expulso o Carrascal na jogada ali. O juiz considerou um pé um pouco alto demais, além da conta. Ele atingiu o jogador ali do Palmeiras no rosto, na verdade. Tá expulso o Carrascal. Davi de Oliveira Lacerda não quis nem conversa.
3: Olha, numa primeira imagem, pra mim não há o que discutir, né? Completamente atabalhoado o Carrascal no lance. Completamente atabalhoado. A bola estava muito mais para o jogador do Palmeiras, estava alta e ele levantou. É uma ação temerária. Não, acho que não há muito o que discutir. A bola estava alta e o Carrascal foi com as travas da chuteira no rosto do jogador do Palmeiras. Inconsequente, atabalhoado e pode prejudicar bastante um Flamengo completamente dominante na partida. Inacreditável o que faz o Carrascal.
1: Pois é, então vem aí um problemão pro Flamengo. Aos 21 minutos desse primeiro tempo, Carrascal expulso, levantou demais o pé. O árbitro Davi Lacerda do Espírito Santo, que tem 31 anos, é árbitro CBF, não é árbitro FIFA, não teve dúvida, mas o Bolinho lá continua formado com protestos dos jogadores do Flamengo, Tata.
2: É, os jogadores do Flamengo estão reclamando, mas o Davi já até saiu ali de perto, agora quem chega é o Rossi, mas foi realmente um pé muito alto do Carrascal, ele chega atrasado no lance, o Murilo chega antes e ele atinge o rosto do jogador do Palmeiras com as travas da chuteira. O médico do Palmeiras em campo também prestando atendimento ao zagueiro, mas está expulso o Carrascal.
1: Pois é, e o Samulino ficou ali inconsolável e o Flamengo agora com 10 homens em campo, aos 22, tendo aí praticamente meio primeiro tempo e um segundo tempo inteiro. Que problemão, hein, Dudão?
3: É um problemão, né? E essa expulsão do Carrascal pode dar um respiro ao Palmeiras. Palmeiras sufocado em campo, sem conseguir jogar. Um Flamengo atuando no campo do adversário, trocando passe, intensidade, criando chances, né? O Flamengo teve algumas oportunidades já para fazer o primeiro gol e não fez. E agora tem essa mudança no cenário, que é jogar com 10 jogadores. Carrascal está atuando aqui pela direita, né? Fazendo muito aqui a dobradinha com o Varela. Cometeu a falta caindo lá pela esquerda. Então é um jogador de movimentação que o Flamengo perde e o Flamengo vai ter que fisicamente correr por ele.
1: E o Jorginho deu um pique lá para conversar com o Leonardo Jardim, o técnico do Flamengo, na área técnica, Tata.
2: É isso, pegando orientações ali o Jorginho. Só um detalhe que essa é a terceira expulsão do Carrascal no ano. A última antes dessa tinha sido no clássico contra o Fluminense também aqui no Maracanã.
1: Bom, Jorginho foi lá, já escutou o treinador. O Flamengo agora vai ter então que jogar com 10 homens. Expulso o Carrascal, recebeu o cartão amarelo aos 21, já são 23, paralisação de 2 minutos aqui no Maracanã. A bola volta a rolar, a falta cobrada pela defesa pelo Gustavo Gomes. Ele bota na ponta direita para Diá e devolve para Gomes, outra vez na intermediária do Palmeiras para Murilo. Murilo com ela dominada, devolve a bola para Marlon Freitas, o ex-jogador do Botafogo. Fogo ainda com ela dominada, volta pela direita para Gomes. Gomes outra vez na intermediária, trabalha a bola no meio campo, entrega na esquerda, passa agora para Andréas Pereira. Andréas cruza a linha que ele viu do campo, volta para Murilo. Murilo pela intermediária, faz a tentativa no meio, volta, Flaco é desarmado, a defesa corta e o Flamengo retoma com Pedro. Pedro vira o jogo para Samulino. Flamengo com 10 em campo, expulso há pouco Carrascal, Palmeiras com 11, agora 10 contra 11, é esse o jogo, é esse o cenário no Maraca. Bola pela direita, cruza Varela, ela explodiu no Arias e o Flamengo ganha um novo escanteio pela ponta direita aos 24 minutos do primeiro tempo e o Palmeiras vai se defender. O Palmeiras traz lá o grandalhão Flaco Lopes, o argentino Flaco Lopes também para a defesa e o Flamengo vai cobrar o escanteio pela ponta direita com Jorginho. Ele toma posição, vai botar a bola lá no Bolinho, é um bom momento para o Flamengo. Toma posição lá, um dos capitães do Flamengo dentro de campo. Já são quase 25. Flamengo 0, Palmeiras 0. Flamengo com 10 homens, expulso o Carrascal, Palmeiras com 11. Esse é o cenário. E escanteio tem alerta de gol. Jorginho levantou, subiu o goleiro Carlos Miguel e pegou lá no alto. Marque o tempo. Voltando 20 para acabar, para terminar o primeiro tempo no Maraca. E o placar, olha ele aí.
4: Flamengo 0,
1: Palmeiras também 0. E aí, Oi, beleza? 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Já são 26 minutos do primeiro tempo, faltando 19 para acabar, para terminar o primeiro tempo. O Flamengo está no prejuízo, numericamente inferiorizado. O time rubro-negro, Carrascal expulso há pouco, a bola cortada na defesa do Flamengo. Samorino tocou e ela vai para a lateral para o Palmeiras cobrar com Jair. Jair devolve na intermediária, volta a bola pelo meio-campo. Ele retoma, dá para Marlon. Marlon Freitas vira o jogo na esquerda, procura a jogada com Murilo. Murilo vira o jogo mais atrás na defesa para Gomes. Gomes novamente pela direita para Jair. Jair domina a bola, bota pela ponta direita, busca a jogada na ponta com Martínez, é desarmado, a bola vai e volta, volta ainda pela intermediária. É o Flamengo procurando agora recuperar o tempo perdido. O Flamengo que atacou desde o primeiro minuto, o Flamengo quase marca o primeiro gol. Anda a bola, volta na intermediária para o Palmeiras com Marlon. Marlon para Andréas, bota a bola no lado esquerdo, faz a tentativa com Arthur, dá uma travadinha, levantou, corta Léo Ortiz na defesa do Flamengo, rebatendo. Ele vira o jogo pela defesa, volta na intermediária. Paquetá vai lá, ataca o Arias, a bola volta na intermediária ainda, domina, tenta Marlon, vira o jogo pela direita, adianta pela intermediária, dá para Diay, procura jogada pela ponta direita. É o Palmeiras ainda pressionando, a bola vem pela ponta, faz a tentativa lá, busca a jogada mais uma vez o Emiliano Martínez. Emiliano Martínez devolve a bola, volta no meio e a zaga devolve, o Gomes devolve ao goleiro Carlos Miguel na chegada na grande área. Ele bota a bola na frente pro Marlon, o ex-jogador do Botafogo, vira o jogo na esquerda para Arias. Arias, ex-jogador do Fluminense, devolve na ponta para Arthur. Arthur tenta pelo meio para Andréas, desarmado na defesa com Jorginho. Jorginho arma nova jogada com Pedro. Pedro corre, passa por dois, tenta o drible, volta, vai pro chão. Pedro, a falta tá marcada em cima do Pedro no grande círculo, e o Pedro voltando para dar uma moral à defesa. Mas olha, acho que hoje é dia de Pedro. Ele está bem à vontade, hein, Duda?
3: É, e sem o Carrascal é isso, né? O Pedro vai ter que voltar um pouquinho mais, às vezes vai ficar mais isolado. O Lino vai ter que se doar um pouco mais na movimentação. Essa expulsão do Carrascal já reduz a intensidade do Flamengo e naturalmente dá um pouco mais a bola ao Palmeiras. Mas o Palmeiras ainda não fez movimentos para usufruir desse homem a mais. Inclusive, o John Arias joga excessivamente longe da área, o que é bom pro Flamengo.
1: 28 minutos do primeiro tempo, 0 pro Flamengo, 0 pro Palmeiras, no clássico da rodada. É a maior rivalidade recente do futebol brasileiro, dentro e fora de campo, hein, minha gente? Já são 29 agora do primeiro tempo. Daqui a pouco vem aí o Chico Aiello comandando a resenha do Chico no intervalo do Futebol Globo CBN. O Flamengo tem novo lateral pelo lado esquerdo, a bola saiu na sequência e agora é lateral pro Palmeiras cobrar pela direita. Jair devolve a bola no interior da grande área, vira o jogo pela defesa, volta na intermediária, tentava Gomes, passou na ponta, caiu lá o jogador do Palmeiras, continua caído e o juiz vai lá, vai pra cima do jogador do Flamengo, juiz, hein, Tata?
2: Davi deu cartão amarelo pro Paquetá. O Paquetá ficou nervoso que o Davi não marcou uma falta, que ele considerou falta, mas não foi, do Jair em cima dele. E aí o Jair retomou a bola, o Paquetá foi além da ponta. Cartão amarelo para o Lucas Paquetá.
3: É, o Paquetá ele foi pra tomar cartão amarelo, né? Isso não me parece muito inteligente. A gente entende o nervosismo, mas não pode transformar o nervosismo em ações que possam prejudicar ainda mais o time que tá jogando com menos um.
1: Marque o tempo! Meia hora, faltando 15 para acabar, para terminar o primeiro tempo no Maracanã. E o placar no Maraca, 70 mil. Olha ele aí.
6: Flamengo,
1: 0.
6: Palmeiras,
1: também 0.
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1: 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Já passamos dos 30, 0 a 0 o marcador, Flamengo teve Carrascal expulso, o Flamengo com 10, o Palmeiras com 11. Esse é o cenário, esse é o quadro aqui no Maraca. É, mas o Flamengo vai à luta de novo na esquerda com o Alexandre, devolve a bola na intermediária, tenta Samulino desarmado, a defesa corta pelo Palmeiras com Diay, Diay devolve a bola pela ponta direita, entrega para Alan, ele cruza a linha, aquele vídeo campo é rápido, Alan é desarmado, vai lá, retoma também o garoto Everton Araújo e devolve ao goleiro Rossi, que passa a bola de novo pela intermediária, ela volta pelo meio campo para o Palmeiras retomava, tentava a jogada, Martínez vira o jogo pela defesa, volta agora para Marlon, cruza a linha, aquele vídeo campo, entra no campo do Flamengo, passa a bola na ponta para Arthur, Arthur outra vez para Marlon, tenta pela intermediária, dá a bola para Andréas Pereira, passa pela ponta para Alan, ainda Alan com a bola dominada, é na parte central da intermediária que ele é atacado lá pelo jogador do Flamengo, volta a bola pela defesa, devolve outra vez na intermediária para Diay, arma jogada pelo meio campo para Emiliano Martins, adianta em profundidade, Andréas trabalhou perto da área, agora para Diay, caiu o jogador do Flamengo, rolou cartãozinho, mas a cor não é aquela que a galera tá querendo não, hein, Tatá?
2: Não, até porque não foi pra isso. Cartão amarelo pro Andréas Pereira, na hora que ele dá o giro ali, ele abre demais o braço, atinge o jogador do Flamengo no rosto, o Everton Araújo, cartão pro Andréas.
3: É, mas não tem jeito, né? Todo lance agora de falta de um jogador do Palmeiras em cima do Flamengo, a turma do Flamengo vai correr pra cima do juiz, querendo um cartãozinho vermelho, pra dar uma equilibrada, né, no número de jogadores. Mas me surpreende como o Palmeiras não consegue usufruir disso. Não consegue tirar proveito do homem a mais. O Flamengo, é bem verdade, não criou mais nenhuma chance perigosa depois da expulsão do Carrascal. Mas o Palmeiras também não.
1: 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Tem coisas que só acontecem na Série B. Olha, a falta foi cobrada, o goleiro Rossi bota a bola na ponta para Alexandre, devolve a Samulino no meio, Paquetá chutou, vai pela linha de fundo, mas antes tocou ainda na defesa do Palmeiras. Paquetá. Tá.
2: Jogadinha rápida que começou com o goleiro Rossi. Rossi, Alexandre, Samuelino e Lucas Paquetá. Ele tenta o domínio, a bola ainda dá um kick no alto mesmo. Ele pega, desvia na defesa, sai à esquerda. É escanteio pro Flamengo pelo lado direito. Jorginho na bola.
1: Pois é, vai lá Jorginho com a saída do Carrascal, expulso aos 21. Jorginho assume então a cobrança dos escanteios pela direita pro Flamengo. Vai botá-la no bolinho, quem sabe? Vem coisa boa aí. Flamengo com 10 homens em campo, escanteio, tem alerta de gol, levantou Jorginho, a defesa corta, sai da área, volta para Jorginho, tem ângulo, cruza, põe na área, a bola testada, saiu, foi pela linha de fundo, outra vez Paquetá. 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Tem coisas que só acontecem na Série B. E olha aí o salve bem especial para o Marcos Vinícius Pinto, Marquinhos, lá em Cleveland, nos Estados Unidos, esperando a seleção brasileira no jogo contra o Egito no dia 6, preparação da seleção para a Copa do Mundo. Alô, Marquinhos, passeando com o cachorro a essa altura em Cleveland, nos Estados Unidos. A bola é do Palmeiras na intermediária com Flaco. Flaco é desarmado na defesa do Flamengo, retoma Everton Araújo, passa a bola pela direita, dá para Varela, adianta para Paquetá, retoma a bola no campo do Flamengo, cruza a linha, aquele meio do campo, adianta para Pedro, o Flamengo dá uma embalada pela ponta direita, vai Varela, vai devolver a bola para Pedro, pela ponta direita, prende, cruza, põe na área, Marlon tá lá para cortar, retoma a bola e devolve novamente pela direita para Arias, deu uma Arias com a bola dominada pela defesa do Palmeiras, aí dá Arias, aquele mapa de calor do Arias, é uma coisa impressionante, mas quem toca de novo é Alan, volta a bola pelo meio campo, trabalha pela pela intermediária, vem a bola pelo lado esquerdo, busca a jogada com o Arthur. Arthur novamente para Marlon Freitas, ele já no campo do Flamengo, já vai pelo grande círculo, volta pela direita, busca a jogada com o Alan, levantou, e o goleiro Rossi está lá para pegar. Rossi trabalhando pouco, hein, Thalita?
2: Tá trabalhando um pouquinho. Palmeiras não finaliza pro gol, tá jogando com um a mais, mas não consegue chegar no ataque.
1: Marque o tempo! 35, faltando 10 para acabar. Quando o Flaco ataca, vira o jogo na esquerda. Andréas na área, vai bater, chutou à direita do goleiro Rossi do Flamengo. Olha, foi o primeiro lance de ataque. E que perigo, hein, Thalita?
2: É um erro da defesa do Flamengo. A bola finalizada pelo Andrés lá pelo lado esquerdo. Ela saiu à direita com desvio. A escanteio pro Palmeiras lá pela esquerda.
1: Vai ser cobrado o escanteio na esquerda pelo Andrés Pereira. Toma posição. São 36 agora no primeiro tempo. 0 a 0 o marcador. O escanteio vai ser cobrado pelo Andrés. Vai botá-la no bolinho. É um bom momento. Vai levantar a bola no interior da grande área. Lá vai Andrés Pereira. A galera tá de olho e você, Andréia, toma posição. John Marias também se posiciona perto da cobrança, mas será feita pelo Andréas Pereira. Vai levantar lá para a grande área, ordenou o juiz, levantou a bola, vem, tentou Gomes da área de cabeça. A defesa corta a bola, sai da grande área da esquerda. Everton domina, vai lá, retoma com falta o zagueiro Gomes e o juiz pegou, marcou a falta. E o placar, olha ele aí.
4: Flamengo
1: 0.
4: Palmeiras
1: também 0.
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1: A Copa vem aí. Vamos fazer a fanfest do Futebol Globo CBN. 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São 36 e o Flamengo continua mandando no jogo, Duda.
3: Não, o Flamengo caiu bastante de intensidade e não poderia ser diferente, né? Com um jogador a menos, você tem uma cobertura diferente de campo. Mas mesmo assim, um time muito seguro. O Palmeiras só teve essa única chance com o Andrés Pereira, que ele jogou para fora. O Palmeiras parece com medo de jogar, Edson.
1: 37-37, o Palmeiras tem a posse da bola pela direita, volta a bola com Marlon, adianta pela intermediária, retoma a bola de novo pelo meio campo, ele vira pela ponta direita, bota a bola na ponta para Alan, corre, ultrapassa a linha que divide o campo, tenta a jogada pela meia direita, volta para Marlon, é o Palmeiras tentando pressionar o Flamengo no campo rubro-negro, ele vira o jogo para Andrés Pereira, dá uma paradinha, bota de novo pelo lado esquerdo para Murilo pela parte central da intermediária, é o zagueiro do Palmeiras que ataca, volta a bola para John Arias, devolve para Andréas pela meia direita, vira o jogo de novo, busca a jogada pela direita para Gomes outra vez no meio para Marlon, é o Palmeiras pressionando o Flamengo na intermediária rubro-negra, Pedro tá lá atacando, não retoma a bola, volta ainda, Marlon para Arias na ponta, tenta a jogada com Arthur de novo para Arias, mais uma vez o Marlon levantou, botou na área para Alan, virou, tentou ainda na área, vai Flaco, vai bater, chutou, bingo! Aos 38 marca o primeiro gol no Maraca. E agora tá lá.
4: Palmeiras
1: 1, Flaco.
4: Flamengo
1: 0. Quero tudo explicadinho, Tata.
2: A jogada do Palmeiras mais trabalhada pelo lado esquerdo. Ela começa com o Marlon Freitas. Dá um passe por cima, quebrando a defesa do Flamengo. Encontra muito bem o Alan dentro da grande área rubro-negra. Ele mata no peito, consegue o giro em cima da marcação e de calcanhar. Dá um passe buscando o Flaco Lopes, que briga com a zaga do Flamengo, consegue vencer, domina a bola e finaliza para o fundo das redes. Para abrir o placar, Flaco Lopes coloca o Palmeiras na frente aqui no Maracanã.
1: Flaco na agendinha, Chico Aiello.
6: É o sexto dele no Campeonato Brasileiro, 27 tem a equipe do Palmeiras.
1: E agora, Dudão?
3: É, vai ficando mais difícil, né? O Palmeiras é natural que com um jogador a mais, mesmo o Palmeiras, repito, tendo até, parecia até com medo de jogar, com pouca iniciativa com a bola no pé, mas aí vem esse lançamento do Marlon Freitas, encontra ali o Alan muito bem dentro da área, há uma movimentação errada da defesa do Flamengo, estava até plantada, mas permitiu essa projeção do Alan, que encontrou muito bem o Flaco Lopes, e é um artilheiro, né? Jogador frio, domina domina, levanta a cabeça, sabe o que fazer dentro da área e fez 1-0. A montanha fica enorme para o Flamengo, que começou muito bem e o Carrascal estragou tudo.
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1: Quase 40, o Flamengo ataca com Varela pela ponta, levantou, Samulino testou, a bola quica. E o Pedro tava no lance, hein, Thalita?
2: Pedro tava, mas a bola foi realmente pro Samuel Lino. Só que quem tocou nela foi o Giai, mandou pela linha de fundo. O Flamengo tem um escanteio para cobrar pelo lado esquerdo. A equipe rubro-negra que marcou 6 dos últimos 10 gols a partir da bola aérea. Jorginho cobra.
1: Mas Jorginho tá agora como cobrador oficial, com a saída do Carrascal expulso aos 21. Jorginho assume as cobranças de escanteios. Agora pela esquerda, e escanteio tem alerta de gol. Partiu pra bola, levantou. A defesa corta, a bola sai da área, cortada pelo Flaco. Ele de cabeça retira a bola da grande área. O Flaco, que é alto pra caramba, ele vai lá, retoma a bola, o jogador do Palmeiras, mas na sequência a bola estava saindo, o árbitro da partida estava paralisando para marcar uma saída de bola. É tiro de meta pro Palmeiras cobrar. Qual é a info, Tatá?
2: Cartão pro Flaco Lopes, na hora da comemoração ele recebeu o cartão amarelo.
1: Marque o tempo! 41, faltando 4 para acabar, tá terminado o primeiro tempo no Maracanã. Flamengo vai perdendo pro Palmeiras na rodada 17, no jogão da rodada 17, o jogo mais esperado, um dos jogos mais esperados desse primeiro turno do Campeonato Brasileiro. E o placar, olha ele aí:
4: Palmeiras,
1: o Flaco Lopes,
4: Flamengo
1: 0. E aí, beleza? Hoje, mais cedo, Fluminense 0, Mirassol 1, Botafogo 1, São Paulo 1. E amanhã, 8:30, em São Januário, tem Vasco e Bragantino, fechando este pequeno Rio-São Paulo, nessa rodada 17 do Campeonato Brasileiro. Ataca o Flamengo, a bola com Samulino, desarmado pela defesa. O corte feito pela defesa, pelo Diay. Diay devolve a bola na intermediária. Ela volta para a defesa do Flamengo com Everton Araújo. Cruza a linha, Léo Pereira adianta a defesa do Palmeiras, vai lá, corta de novo, tenta ainda, vai Gomes, perde a bola, volta na intermediária para Martínez. Martínez no meio campo, entrega para Marlon Freitas, o ex-jogador do Botafogo, vai ainda flutuando. O estilo do Marlon realmente é uma coisa impressionante. Domina, volta a bola pela defesa, o Flamengo retoma, Samulino de surpresa entrou na área, chuta, corta, Gomes cortou na boa jogada do Samulino. A opção era essa mesmo, tá?
2: Tinha o Pedro, mas era pra isso. O Samuel Lino recebeu um presentaço do Emiliano Martínez, deu um passe pra trás sem olhar. O Samuel Lino conseguiu o domínio pelo lado esquerdo, o Diego puxou pra dentro pra finalização. E o Gustavo Gomes, muito bem na leitura, conseguiu fazer o corte.
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1: 43, faltando 2 para acabar, para terminar o primeiro tempo. O Flamengo com 10 homens em campo, expulso Carrascal, Palmeiras com 11. E o Flamengo tem aí a oportunidade agora de tentar alguma coisa no intervalo. Daqui a pouco o Duda vem aí com tudo explicadinho na resenha do Chico no intervalo, no Futebol Globo CBN. Já são 43:30 do primeiro tempo. 1-0 vai ganhando o Palmeiras, que tem a posse na bola de novo pela direita com Giai. Giai devolve na intermediária, volta a bola para Andréas. No lado esquerdo, na ponta para Arthur, vai tentar o levantamento, botou na grande área, vai lá, Flaco subiu, não pegou, a bola volta pela direita para Martínez. O Giai, ele levanta, vem a bola no meio novamente para Martínez. O argentino Emiliano Martínez devolve a bola pela defesa, entrega para o paraguaio Gomes, ainda Gustavo Gomes, na intermediária para Marlon, Marlon para John Arias. John Arias domina, na intermediária do Flamengo, bota a bola na ponta para Arthur. O lateral devolve a bola pela direita para Alan, Alan de novo tenta na ponta para Arthur, mais atrás é o Palmeiras trabalhando. trabalhando a bola no campo do Flamengo. O Murilo, Murilo adianta para Marlon, pela direita para Gomes, ainda Gustavo Gomes no meio campo, pela direita para Emiliano Martínez, bota a bola na ponta para Diay, ainda Diay tenta jogada individual, é desarmado, vai lá, a defesa retoma, mas houve a falta marcada pelo Bandeirinha, cometida pelo jogador do Palmeiras, que reclama, e o Bandeirinha foi lá dar uma encarada, hein, Tata?
2: Foi o Diay que foi ali para cima do Bandeira, mas foi falta dele em cima do Alexandre.
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1: Daqui a pouco, Duda vem aí com tudo explicadinho, mas o que é que o Jardim vai ter que fazer para arrumar essa casa, hein, Duda?
3: Olha, principalmente ver a condição física dos jogadores, né? Os homens de frente que estão se doando uma barbaridade para preencher o espaço deixado pelo Carrascal. Mas é evidente, né? Com a saída desse jogador, Samuel Lino acabou caindo de rendimento, Paquetá também, vai você.
1: Volta o Flamengo na grande área, vai Pedro, domina, tentava o cruzamento ali, o Varela, o árbitro da partida, deixa seguir, a bola volta na defesa do Flamengo para Léo Pereira, ele domina pela defesa rubro-negra, pelo lado esquerdo, cruza a linha que ele vem do campo, mas volta pela defesa, mais quatro, é isso, Tatá?
2: É isso.
1: Vamos então até 49, o Flamengo ataca na direita, busca a jogada pela ponta, vai ainda Léo Ortiz, como se fosse o atacante, correu, adiantou, a bola bate no bico da chuteira dele, vai pela linha de fundo, é tiro de meta para o Palmeiras cobrar. 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
1: 46, faltando mais três, vamos até 49 no primeiro tempo. Daqui a pouco vem aí o Chico Aiello, com a resenha do Chico ao lado do Duda e da Tatá. Pedro Corrêa levou ali uma atropelada e levantou reclamando. O juiz não deu nada, Thalita.
2: Aqui não foi nada, trombada de jogo normal entre ele e Gustavo Gomes.
1: Volta o Palmeiras tem a posse da bola pelo meio campo com Marlon Freitas, devolve pela intermediária, passa a bola no meio para Alan, Alan de novo, volta pela ponta direita, busca a jogada com Diay, devolve a bola, dá no meio para Martínez, Martínez outra vez na intermediária, passa a bola pelo meio campo, ele é recuperada pela defesa do Palmeiras, retoma pelo lado esquerdo Murilo, Murilo adianta pela intermediária, bota a bola para frente com Alan, já na frente na grande área do Flamengo, escorregou, dominou, virou para Andréas Pereira, bota na ponta para Arias, Arias domina, vai tentar o cruzamento na grande área, trabalhou, virou no meio para Marlon na meia lua, colocou, mas colocou muito mal lá no Engenhão, hein, Dada?
2: O forte do Marlon Freitas nunca foi a finalização, tentou ali na frente da área, na meia lua, mas mandou por cima do gol do Rossi.
1: Pois é, galera, a Copa vem aí, vamos fazer a FanFest no Futebol Globo CBN, e olha aí, já tá no ar o podcast Raio X da Seleções, com trajetórias, craques, escalações, pontos fortes, pontos fracos e a análise do Futebol Globo CBN. Volta o Flamengo de novo na intermediária, retoma pelo lado esquerdo, vai Alexandre, bota a bola pelo meio campo, vira para o Pedro, Pedro na ponta direita, para Paquetá, para Varela, a bola passou pelas costas dele, a defesa corta, vai lá, Pedro tenta a retomada, não consegue e sai reclamando Pedro, Pedro sai mal-humorado, calma Pedro, já são 48, vamos entrando no último minuto no primeiro tempo no Maracanã, o Palmeiras ataca com John Arias, ele domina pelo lado esquerdo, volta a bola na intermediária, dá para Arthur, Arthur vira o jogo para Marlon Freitas outra vez na defesa, volta para Gustavo Gomes, Gomes solta pela direita para Andréas Pereira, novamente para Marlon, Marlon para Andréas, Andréas na ponta, ainda pela extrema direita para Diay, dá uma paradinha, volta a bola pela intermediária, devolve a bola pela defesa para Gomes, já são 48 e meio, vai acabar aos 49 o primeiro tempo, 1 a 0 vai ganhando o Palmeiras, gol do Flaco Lopes marcando, ele com a camisa 42, o jogador argentino, devolve para o Murilo, que devolve de novo ao seu goleiro Carlos Miguel no interior da grande área, ele vira o jogo pela lateral direita, dá para o Gomes, Gomes na ponta para Diay, vai acabar, vai terminar o primeiro tempo, já são 49, o juiz apita e termina o primeiro tempo no Maraca. O Flaco Lopes
7: 0. E agora vem aí
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6: Na Globo, na CBN, 9h49 no horário de Brasília, tá dando Palmeiras no Maracanã, na rodada 17 do Campeonato Brasileiro. Um pro Verdão, gol do Flaco Lopes, e 0 pra equipe do Flamengo. O Flamengo fazia um bom jogo e o Carrascal foi expulso com 21 minutos. E aí o jogo mudou e o Flaco Lopes fez o único gol nesse primeiro tempo. Já já tem Carlos Eduardo Éboli, comentarista do Futebol Globo CBN, e a opinião do Éboli, hein? Para esse primeiro tempo, de 1 para a equipe do Palmeiras, gol do Flaco Lopes aos 38 minutos do primeiro tempo, 0 para a equipe do Flamengo. E logo depois, todo o segundo tempo, na voz de Edson Mauro. Hoje mais cedo, a equipe do Botafogo empatou em São Paulo, 1-1 com a equipe do São Paulo, jogo no Morumbis. E o Fluminense foi até o Maião, em Mirassol, e perdeu para a equipe do Mirassol. Léo Pereira fala e a gente ouve.
10: Uma partida, um primeiro tempo muito grande pro tamanho do jogo, tava dominando as ações da partida até então. É claro que pesa jogar com homem a menos. O nosso grupo vai se fechar lá dentro e vamos tentar empatar no segundo tempo. Eu acho que é difícil jogar com a menos, mas como eu te falei, a gente vai ter que usar a força do grupo para tentar reverter de alguma forma.
6: Muito bem, tá aí o Léo Pereira, né? Jogador da equipe do Flamengo, falando sobre a mudança de comportamento e de atuação do time do Flamengo depois da expulsão do Carrascal. O Flaco Lopes fez o gol do jogo e fala em entrevista ao Premier.
11: Conseguiu um grande resultado aqui no Maracanã.
12: Acho que estamos bem, temos que continuar defendendo bem, firme. E eles vão fechar mais por causa de ter um a menos. Então vai ser um jogo trabalhoso no segundo tempo. Vamos tentar ampliar o marcador na segunda parte.
6: Muito bem, tá aí o Flaco Lopes, né? Que vai tentar fazer mais um gol no segundo tempo, ampliar o placar no segundo tempo. Um para a equipe do Palmeiras, 0 Mengão. E você vem com a gente no Futebol Globo CBN.

0: 9h52 no horário de Brasília. Carlos Eduardo Éboli, comentarista do Futebol Globo CBN. Qual é o seu destaque? O resumo do primeiro tempo, que já já você vai contar tudinho, Éboli.
1: Um personagem, Carrascal. O jogo foi um até a expulsão do Carrascal. E outro depois da expulsão irresponsável do Carrascal.
0: Já já, Carlos Eduardo Éboli vai fazer o quê? Aquilo que você gosta, contar e mandar. No Futebol Globo CBN.
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0: 9h54, é hora de opinião na Central da Bola. O que foi o primeiro tempo no Maraca, rodada 17 da competição? Um Palmeiras, gol do Flaco Lopes, 0 Flamengo. O jogo na voz dele, ele conta e manda no nosso timaço.
1: Eu imagino, Chico, que o Carrascal não está ouvindo no vestiário. Se não estiver ouvindo, deveria. Deveria ouvir muito dos seus companheiros. Porque a expulsão dele aos 20 minutos foi um divisor de cenários nesse primeiro tempo, que até os 20 minutos, que foi o momento da expulsão do Carrascal, não há o que discutir, não há o que discutir. A bola no alto, estava mais pro Murilo, e ele vai com as travas da chuteira no alto, vai dividir uma bola no alto com as travas da chuteira contra a cabeça do adversário. Mas não há o que discutir. É imprudência, é irresponsabilidade. Eu não sei, você pode arrumar qualquer tipo aí de explicação, mas fato é, essa expulsão do Carrascal quebrou a intensidade de um Flamengo até aquele momento dominante. Dominante. O Flamengo não deixava o Palmeiras jogar. O Palmeiras completamente sem ideias, errando na saída de bola, porque havia uma pressão muito forte do Flamengo desde o início, muita intensidade. Samuel Lino jogando muito bem, fazendo parte dessa pressão, fazendo as jogadas pela esquerda. O próprio Carrascal se movimentando muito, errando em questões técnicas, né? Na aproximação da área, aquele cruzamento, aquela última tomada de decisão, o que também é absolutamente normal para o Carrascal, né? Não dá para se surpreender com isso. Mas um jogador que era importante na engrenagem de intensidade do Flamengo, não dando espaço para o Palmeiras raciocinar o jogo. Então foi o Flamengo que criou, logo no primeiro minuto, a sua primeira chance, com Samuel Lino e o Carlos Miguel fazendo a defesa. Na sequência, uma chance clara desperdiçada pelo Everton Araújo. Parece que a bola está pegando fogo no pé do Everton Araújo. Ele recebeu uma bola limpa do Samuel Lino na altura da marca do pênalti. Era dominar, escolher e bater. E ele pegou de esquerda, de calcanhar na bola e jogou bizarramente para fora. Foi até um chute constrangedor essa finalização do Everton Araújo. O Flamengo continuou dominando, jogando bastante pela direita, com o Carrascal e com o Varela. Mas estava faltando o quê? Acertar o cruzamento. A zaga do Palmeiras, muito bem posicionada, estava conseguindo rebater todos os cruzamentos do Flamengo. Até mesmo quando o Flamengo inverteu, jogou pela esquerda com o Alexandre também. A zaga do Palmeiras rebateu esses cruzamentos. Aos 14 minutos, a melhor oportunidade do Flamengo no primeiro

0: Deu tempo de uma belíssima tabela do Paquetá com quem? Com Samuel Leno. Paquetá chegou de frente pro goleiro, mas pressionado ali pela marcação. O Carlos Miguel fechou bem o ângulo. Ele chutou e o Carlos Miguel fez a defesa. E na sequência, inclusive, um outro ataque em que o Paquetá arriscou um chute de fora da área e jogou para fora. Então, o Flamengo, que estava absolutamente senhor do jogo. E aí vem a expulsão do bravíssimo Carrascal. O que aconteceu depois da expulsão? Caiu a intensidade do Flamengo. Não que o Palmeiras tenha dominado o jogo, muito pelo contrário, não dominou. É um Palmeiras com medo de jogar. Palmeiras com receio de jogar. Eu não estou entendendo, inclusive, o posicionamento do John Arias, excessivamente fora da área, longe da área. O Abel Ferreira empurra o Flaco Lopes lá na frente para ficar entre os zagueiros e, assim, com muita timidez, aproxima o Alan, aproxima jogadores ali na proximidade da área do Flamengo. Foi assim, inclusive, que saiu o gol. No momento em que o Flamengo não criava oportunidades perigosas, mas o Palmeiras também não. Teve ali aquela chance do Andrés Pereira numa saída errada de bola do Flamengo. Ele chutou, a bola resvalou na zaga e pegou na rede pelo lado de fora. Mas esse lance do Flaco Lopes foi a grande chance do Palmeiras. A única chance do Palmeiras no primeiro tempo, em que ao lançamento do Marlon Freitas, quebrando a marcação de intermediária do Flamengo, há um erro de movimentação ali de marcação. O Alan recebe a bola e gira, dá um toque para trás. E o Flaco, com toda a calma do mundo, né? E é uma característica desse jogador. Ele é preciso dentro da área. Foi lá e fez 1-0 pro Palmeiras. O Palmeiras fez 1-0 e quis sentar na bola. Não teve mais nenhuma outra oportunidade. Quem teve foi, inclusive, o Samuel Lino, que recebeu um presente do Martínez e errou, porque tinha que ter limpado melhor a jogada. Tava ele e o Gustavo Gomes e ele chutou em cima da marcação, o que seria uma chance claríssima pro Flamengo empatar o jogo e sair desse primeiro tempo com um empate de 1-1. Então, o Flamengo precisa ser mais eficiente. As oportunidades agora no segundo tempo, Chico, não vão ser um volume muito menor. É preciso ter eficiência. Eu não sei se o Palmeiras vai ter um pouco mais de atitude também no segundo tempo com um homem a mais. Né?
1: Essa é a opinião do Éboli no primeiro tempo, de 1-0 Mengão. E você vem com a gente no Futebol Globo CBN.
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1: Na Globo, na CBN, 10:03 no horário de Brasília. O Palmeiras está voltando para o segundo tempo. E o Mengão volta ou não volta, Thalita Giudici?
11: Ainda não, Chico. O Flamengo ainda não retornou. Somente os reservas, né, que vão voltando aos poucos. Palmeiras voltou sem alterações. E agora que o Flamengo começa a voltar, Chico.
1: É para mexer ou não é para mexer agora, é, Bolê?
0: Ah, pelo que o time produziu no primeiro tempo, não, mas ele vai com o Bruno Henrique, né? Assim, teve um jogador bem abaixo, tecnicamente, que foi o Everton Araújo. Agora tem que ver, eu não tô vendo, inclusive, o Everton Araújo
11: saiu
0: de campo, né?
11: Ele mesmo,
0: então. E aí vai para uma... É uma, lógico que é uma alteração que dá um caráter de... Desprotege um pouquinho mais, porque o Everton Araújo é um jogador de marcação. Ele recua o Paquetá para jogar mais em linha com o Jorginho e para soltar o Bruno Henrique, né? Logicamente não quer perder a questão ofensiva para tentar pelo menos empatar esse jogo, né? Porque com um a menos... A questão física, ela pesa muito, Chico.
1: Vamos pro segundo tempo, tá de volta ele, a grife do nosso timaço.
12: E aí, beleza? Chico Aiello comandando a resenha, a central da bola no intervalo do Futebol Globo CBN. Palmeiras 1, gol do Flaco Lopes aos 38, Flamengo 0. O Flamengo mexeu, coloca Bruno Henrique e sai Everton Araújo. O juiz apita e rolou a bola, começa o segundo tempo.
13: Palmeiras, Flamengo...
12: A saída agora foi dada pelo Palmeiras, mas o Flamengo já retém a bola pela lateral direita com Léo Ortiz. Ele adianta pela intermediária do Palmeiras, bota a bola para frente, Sambulino toca nela, volta a bola na intermediária para Pedro, ele retoma, dá uma lambada na bola, a defesa faz o corte ainda na esquerda com Arthur, bota para lateral para o Flamengo cobrar. Lateral vai ser cobrado pela ponta direita pelo Sambulino. Flamengo com 10 homens em campo, expulso Carrascal aos 21 do primeiro tempo. O Palmeiras com 11, essa é a diferença, esse é o cenário desse segundo tempo que vem aí para Flamengo e Palmeiras. O Flamengo que não perde para o Palmeiras aqui no Maracanã há 11 anos o Flamengo não perde para o Palmeiras, e temos aí então o Palmeiras neste momento ganhando pelo placar de 1-0. Lateral outra vez para o Palmeiras, cobra pela direita, movimenta a bola pela intermediária, Alan vira o jogo pelo meio campo, mas o Flamengo retoma com Samolino. Samolino vira para Jorginho, devolve pela intermediária para Alexandro. Alexandro na ponta para Bruno Henrique, o resolvedor de problemas do Flamengo. Devolve a bola na chegada na grande área e o goleiro tá lá para pegar. Samolino tava nessa, Tata.
11: Uma boa finalização do Samuelino, mas ela foi travada pela defesa e chegou ali mais fraca nas mãos do Carlos Miguel.
12: O e-mail do segundo tempo, o Flamengo tenta a jogada com Paquetá, desarmada, a bola volta para a defesa, volta pela intermediária, vai lá, Andréas, volta a bola de novo no meio campo para Marlon, Marlon leva o Palmeiras para frente, ainda Marlon Freitas vira o jogo na ponta, devolve a bola para Diay, fora da área, levantou, tentou Flaco, a defesa corta a bola, volta fora da grande área, quando tentava o Andréas, pois o Flaco, ele está caindo fora da grande área, o Flamengo retoma a posse da bola com Samulino, Samulino vira pelo meio campo para Bruno Henrique, ele é atacado por trás pelo Marlon Freitas, consegue se livrar da marcação do Marlon, vira a bola para Paquetá, tenta Pedro, a defesa corta pelo Palmeiras com Murilo, mas ela vem da defesa do Flamengo, ele é retomado outra vez pela intermediária, Paquetá devolve a bola para Jorginho, passa pela direita, busca a jogada pela intermediária, é o Flamengo pressionando, Bruno Henrique, Alexandro, Alexandro agora domina, perto da grande área, desarmado na defesa, corta Giai, passa a bola na ponta para Alan, Alan com ela dominada, bota pela direita para Flaco Lopes, autor do gol único do jogo, transfere a bola na ponta para John Maria, lá vem ele, o colombiano, entrou na área, vai bater, chutou, à direita do goleiro Rossi pela linha de fundo, é tiro de meta para o Flamengo cobrar. Ontem, hoje, já tivemos um para o Botafogo, um para o São Paulo, Mirassol 1, Fluminense 0, e amanhã, completando a rodada, esse pequeno Rio-São Paulo, um mini Rio-São Paulo, rodada 17, amanhã, Vasco e Bragantino, 8:30, em São Januário, no Futebol Globo CBN. Chegamos a 3:30 e o Flamengo vai tendo agora uma falta, vai ser cobrada na esquerda pelo Alexandro, deixa a bola mais atrás para Léo Pereira, o capitão do Flamengo adianta a bola para Pedro, Pedro retoma, dá de calcanhar no meio campo para Paquetá, Paquetá inverte a jogada pela ponta direita para Varela, a jogada é boa, quem sabe agora vai, lá vai Varela, fora da grande área, devolve, vira, Samulino, bate na defesa, vem pro Varela, tenta, fora da área, cruza de novo, a bola bate na defesa, bate no Arthur e sai pela linha lateral para o Flamengo cobrar pela direita, já chegamos a 4:00, o Flamengo perde, 10 homens em campo, expulso Carrascal no primeiro tempo, lateral cobrado pelo Flamengo, Paquetá adianta, volta a bola, tenta ainda, Léo Pereira chuta a bola, bate na defesa, vai lá, retoma novamente pelo Flamengo, Alexandro, ele devolve para Jorginho, incrementa a jogada pela meia direita para Paquetá, já na intermediária do Palmeiras, adianta a bola na ponta para Varela, vai dar uma balançada ou vai tocar curtinho Varela? Toca curtinho pro Samulino, a defesa corta na esquerda com Murilo, adianta a bola de novo pela intermediária do Palmeiras, bota a bola para frente para Flaco, Flaco tenta a jogada com Martínez, ele corre com ela dominada, agora é Marlon Freitas, ele corre fora da área, vai bater pela direita, a bola bate na defesa do Flamengo, volta pro Jorginho, fica enrolado, mesmo assim toca a bola pro Bruno Henrique, mas o juiz pegou uma falta no interior da grande área, hein, Thalita?
11: É do Alan em cima do Léo Pereira. Foi a falta que ele marcou.
12: Marque o tempo. Faltando 40 para acabar, para terminar o jogo no Maracanã. E o placar, olha ele aí.
13: Palmeiras
12: 1, Flaco
13: Flamengo
12: 0.
13: Edson Mauro.
12: E aí, beleza? Ligado no Futebol Globo CBN. Um salve para Miriam Bastos, em Seattle, nos Estados Unidos, mas está passeando aqui no Rio, visitando o seu irmão Maurício Bastos. Alô, Maurição, alô, Miriam, acompanhando o Futebol Globo CBN. É isso aí, o beijaço aqui, meu, do Duda, da Tatá, pro Maurição, grande figuraça. Agora o jogo está paralisado, o Diay caiu e o juiz vai lá para ver o que é que está acontecendo. O jogo está paralisado. Flamengo dá sinal de que tem braço para chegar ao empate, Duda?
0: É, o Flamengo tem a bola. O Flamengo nesse segundo tempo, ele tem a bola e está tentando jogar no campo do Palmeiras. Já teve já uma ótima oportunidade com o Samuel Lino, que precisa ser mais decisivo. O jogador que está fazendo uma boa partida, se movimenta muito e está toda hora recebendo essa bola na área. Precisa ser mais decisivo. Agora, logicamente, o Flamengo está mais desprotegido para o contra-ataque do Palmeiras. Vai ser um segundo tempo com muitas emoções defensivas para o Flamengo. Hein?
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12: 7 do segundo tempo, 1-0, vai ganhando o Palmeiras, gol marcado pelo Flaco no primeiro tempo. A bola volta na intermediária pela defesa para Diay, dominar pelo Palmeiras, adianta para Marlon, Marlon no meio campo para Flaco, bota pela direita para Alan, é desarmada a defesa, vai lá, toma Lucas Paquetá, chuta a bola, bate no Alan, sai, é lateral, mas ainda tocou por último em Paquetá, é lateral para o Palmeiras cobrar pela ponta direita, toma posição Diay, o camisa número 4 do time do Palmeiras, toma posição já na intermediária do Flamengo, na parte central da intermediária, volta a bola pela direita para Flaco, devolve para Diay, tenta jogar de individual, ele dá uma empalada, chuta, a bola bate no Jorginho, volta pela ponta direita para Alan, Alan domina ainda pelo Palmeiras, é desarmado, passou pro Diay, vai pro chão, e o Bandeirinha tá lá levantando a bandeira para marcar falta e chamar a atenção do juiz. Tá caído o jogador do Palmeiras, Thalita.
11: É o Diay, ele viu uma falta do Jorginho na tentativa de roubada de bola, ele consegue roubar, mas o auxiliar viu falta do Jorginho em cima do Diay pelo lado direito, entre a grande área e a linha lateral.
12: 8 do segundo tempo, Bandeirinha que marcou, vai lá, dá uma mãozinha ao Diay, cordialmente levanta o camisa 4 do Palmeiras e a falta vai ser cobrada pelo Palmeiras na direita pelo Andréas Pereira. Ele toma posição para fazer a cobrança, a bola colocada perto da linha da grande área do lado esquerdo da defesa do Flamengo, lado direito do ataque do Palmeiras. Toma posição Andréas para fazer a cobrança, faz uma sinalização para a grande área, jogadores da grande área enfileirados, partiu para a bola, levantou, Rossi dá um tapa na bola, sai da grande área, volta ainda para Marlon, toca a bola com a mão, o juiz não vê, deixa seguir, vai lá Jorginho, ele retoma pelo Flamengo e passa a bola para Bruno Henrique, dá um tapa na bola como ele gosta, adianta, mas a defesa corta de novo e a bola vai de novo pela linha lateral para o Palmeiras cobrar. E fica caído um jogador do Palmeiras na meia lua do Flamengo, hein, Tatá?
11: É o Alan, na tentativa ali de roubar a bola ainda na meia lua, ele acabou atingido, o juiz não viu o lance de falta, parou só porque ele não sai do chão, agora vai levantando aos poucos.
12: E essa alteração do Bruno Henrique já começou a fazer algum tipo de efeito, Duda?
0: Ele entrou buscando o jogo, né? Entrou tentando justamente ser uma válvula de escape aqui para ajudar o Flamengo a sair pro ataque. Entrou bem nesse segundo tempo, Bruno Henrique.
12: 9 no segundo tempo, o Flamengo tem a posse da bola de novo com o goleiro Rossi no interior da meia lua. Ele vira pela defesa, dá para Léo Ortiz, ainda o camisa 3 do Flamengo, domina a bola, faz uma alavanca, bota para correr pela ponta direita, Samulino. Samulino retoma, vai lá, vai pro chão, tenta Varela, é desarmado, mas há uma falta cometida pelo Arthur no Samulino, na intermediária do Palmeiras. O Flamengo tem uma nova oportunidade pela ponta direita. Samulino toma posição. O Pedro está lá no interior da grande área, sinalizando, pedindo a bola. Chega também o meio-campo do Flamengo. Fica lá, finalmente, o
11: Paquetá.
12: Vai lá, mas fica em Talita.
11: Paquetá vai para cobrança.
12: Paquetá fica lá para fazer a cobrança. O meio-campo, Paquetá do Flamengo. Toma posição para fazer a cobrança. Apenas Arias como homem solitário na barreira. Lá vai Paquetá de canhotinha. Levantou, bola testada e o goleiro Carlos Miguel bota pela linha de fundo. Que cabeçaço, Léo Ortiz, Thalita.
11: Samulino apareceu na primeira trave, deu aquela casquinha e o Carlos Miguel fez uma bela defesa. Escanteio pro Mengão lá pelo lado esquerdo.
12: Jorginho toma posição, a galera levanta, defesaço do goleiro Carlos Miguel do Palmeiras. Jorginho toma posição para fazer a cobrança pela esquerda, vai botar no bolinho, escanteio, tem alerta de gol, quem sabe vem coisa boa aí, na esquerda, bate curtinho pro Samulino, devolve no meio, volta a bola para Alexandre, cruza, balançada na área, o ataque fechou, voltou a bola, Paquetá chuta, ela subiu, vai pela linha de fundo. Marque o tempo! 11, faltando 34 para acabar, para terminar o jogo no Maracanã. E o placar, olha ele aí!
13: Palmeiras!
12: Flaco Lopes!
13: Flamengo!
12: 0!
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12: Hoje, mais cedo, Botafogo 1, São Paulo 1, Mirassol 1, Fluminense 0. E amanhã, 8:30, para fechar a rodada 17, Vasco e Bragantino, 8:30 em São Januário, no Futebol Globo CBN. Desce o Palmeiras, Alan domina já na intermediária do Flamengo, vai caindo, volta a bola, John Arias, na marca do pênalti, girou, voltou, Alan, testou, bingo! Palmeiras! Alan, ele ficou na área à vontade e aos 11 marca o segundo gol do Palmeiras no Maraca. E agora tá lá. 2-0. Ah, que história é essa, Tata?
11: A jogada começa e termina com ele, porque o Flaco Lopes tenta o lance pelo lado direito, ainda no campo de defesa. Só que ele perde a bola por conta de uma falta. O juiz dá vantagem porque a bola sobra com o Alan, que vai pelo meio campo, tomando espaço na velocidade, ganhando o campo. Ele consegue a invasão da grande área, dá um passo pro John Arias, que já gira fazendo a finalização. Varela faz o corte, mas a bola fica por ali com o Alan, que vai na briga com a defesa do Flamengo e de cabeça consegue mandar pro fundo das redes do Rossi para fazer o segundo do Palmeiras. O Flamengo não tem nada.
12: E vai pra Jandinha, Chico Aiello.
1: É o quarto do Alan no Campeonato Brasileiro, 28 tem o Palmeiras.
12: Ah, Carrascal.
0: É, e nesse segundo tempo, né, mesmo com um homem a menos, o Flamengo cai naquele velho problema, né, de não aproveitar as oportunidades que constrói. E logicamente que num jogo como esse, com um homem a menos, pesa ainda mais, fica mais caro, né, você perdeu uma oportunidade, como perdeu há pouco o Paquetá. Paquetá recebeu dentro da área e isolou. E na jogada seguinte, contra-ataque de um homem só. E aí vacilo de marcação, porque o Alan estava cercado por 4 jogadores do Flamengo e mesmo assim fez o gol.
12: 13 minutos, agora faltando 32 para acabar, para terminar o jogo no Maracanã, 17ª rodada do Campeonato Brasileiro. Este pequeno Rio São Paulo, neste final de semana. 4 do Rio, 4 de São Paulo. O Rio, nesse momento, vai em desvantagem, hein? O Botafogo empatou com o São Paulo, o Fluminense perdeu para o Mirassol e o Flamengo agora, nesse pequeno torneio Rio-São Paulo, na rodada 17, vai perdendo por 2-0 para o Palmeiras. O goleiro Rossi bota a bola para o Pedro na intermediária. Ele é desarmado na defesa do Palmeiras pelo Gomes, adianta a bola, passa para Marlon. Marlon devolve na esquerda, na intermediária, volta a bola para Arthur. Arthur pela defesa para Gomes, vai começar tudo de novo. Ele domina pela defesa do Palmeiras, solta a bola pelo meio campo, dá para Marlon, bota na ponta para Diay. É o Palmeiras que vai para cima do Flamengo de novo. A bola vem ainda para Emiliano Martinez. O argentino volta a bola para Marlon, cruza a linha, que divide o campo. É o Palmeiras pressionando o Flamengo no campo dele. Marlon dá uma paradinha, volta a bola pela defesa para Martinez. Martinez vai tentando cruzar a linha, que divide o campo, cruza, dá na meia direita, passa para Andréas, bota na ponta, tenta Alan. Alan vai lá, é desarmado, corta novamente pelo Flamengo, Léo Pereira. Na sequência, há uma falta em cima do Jorginho, que ele mesmo cobra para ganhar tempo pelo Flamengo. Adianta a bola pela ponta para Varela, cruza a linha, vai o Flamengo com o ataque. Ainda Varela domina, bota na ponta para o Samulino, tenta jogada individual, volta para Varela, prepara a balançada Varela, bota na ponta direita para Samulino, fora da área, vai tentar o cruzamento, volta a bola na intermediária do Palmeiras para Léo Ortiz, dá para Léo Pereira na ponta direita, procura Samulino, a defesa corta de cabeça Arthur pelo time do Palmeiras e retira a bola da zona de perigo. Marque o tempo. 15, faltando meia hora para acabar, para terminar o jogo. Flamengo tem meia hora para resolver a vida dele nesse jogo no Maraca. 70 mil no Maracanã. E o placar, olha ele aí.
15: Palmeiras
12: 2, Flaco e Alan.
15: Flamengo
12: 0.
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12: 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Mais uma falta. Rolou cartão ou só a mão branca do juiz, hein, Tata?
11: Não, rolou cartão amarelo pro John Arias por conta da falta em cima do Samuel Lino. Matou o ataque do Flamengo. Falta pro Mengão e cartão pro Arias.
12: Pois é, e o Flamengo, mesmo inferiorizado, o Flamengo com 10 homens em campo, Carrascal. Ah, Carrascal, o que devem ter puxado a sua orelha aí no vestiário. Ferroviário no intervalo. Ei, Carrascal! Carrascal fora! Aos 21 foi expulso e o Flamengo tem 10 homens contra 11 no Palmeiras. A falta cobrada pelo Jorginho, bota para Samulina, adianta para Varela, no interior da grande área, trabalha a bola, vai voltar pela meia direita para Jorginho, na ponta novamente, tenta Samulino, prepara, devolve a bola no interior da grande área, o Flamengo pressionando, a bomba, a bola saiu, à esquerda do goleiro, vai pela linha de fundo, mas assustou, hein, Tata?
11: É, o convocado Léo Pereira, mostrando seus valores ofensivos, conseguiu a finalização rasteira, a bola foi mascada, passou à esquerda, mas com perigo pro gol do Carlos Miguel.
12: 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Tem coisas que só acontecem na Série B. 17 no segundo tempo, Palmeiras vai à luta, toma a bola, Emiliano Martínez bota na esquerda para Arthur. Arthur retoma, perto da grande área, adianta, tenta Arias desarmado pelo Léo Ortiz. Léo Ortiz reinicia a jogada defensiva do Flamengo, reinicia a jogada, volta para Samulino. Samulino outra vez para Léo Ortiz, que passou errado, vai lá o Flaco, retoma a bola fora da área, vira o jogo para a área, no interior da área do Flamengo, dá uma voltinha, devolve a bola para Marlon, é o Palmeiras pressionando, para Flaco, na meia lua, vai bater, vai tentar limpar a jogada, bateu, chutou, Rossi está lá para pegar pelo Flamengo, uma falha incrível da defesa armando o ataque do Palmeiras, Tata.
11: É ali pelo lado direito, envolvendo o Ortiz e o Varela, quase que o Palmeiras chega com mais risco, mas na finalização do Flaco, ele jogou em cima do Rossi, que fez a defesa tranquila.
12: Volta o Flamengo retomava na ponta, tentativa na esquerda com Bruno Henrique, houve a falta cometida pelo Diay, o juiz para, marca, dá uma nova falta na intermediária ainda pela defesa do Flamengo, a cobrança feita pelo Léo Pereira devolve a bola na intermediária, passa para Bruno Henrique, no lado esquerdo agora na ponta, Léo Pereira tenta de novo, vai lá, bota a bola na esquerda pro Samulino, a defesa corta de novo, uma passa errada, duas bolas em campo, Samulino pegou uma que tá valendo, botou para Pedro, na grande área, na marca do pênalti, passa pro Varela, mas a defesa corta de novo. O Flamengo com 11, inferiorizado com 2-0, o Flamengo com 10, inferiorizado com 2-0 no placar, Palmeiras vai ganhando, mas continua criando. O Flamengo vai à luta com Bruno Henrique, trabalha na intermediária do Palmeiras, bota a bola pela ponta para Alexandre, vai lá Bruno Henrique, retoma, perde a bola na defesa pro Diay. E ele agora volta ali, o jogador Alexandre dá um cascudo no Diay. Isso pode ter consequência, hein, Thalita?
11: É, numa jogada sem bola ali. O Alexandre ficou meio nervoso por conta de uma jogada anterior, foi ali em cima do Diay. Diay caiu e agora Abel Ferreira e auxiliares reclamam bastante.
12: Bom, e não saiu o cartão. Não saiu o cartão, melhor assim. Melhor assim, hein, Duda?
0: É, mas na parte física o Alexandre não é de hoje, né? Ele perde todas na parte física e vai pra Copa.
12: 19, vai pra Copa, Duda?
0: Ai, é homem de confiança do Ancelotti.
12: 19 no segundo tempo, a bola volta a circular na intermediária do Palmeiras, que ganha pelo Flamengo por 2-0, gols do Flaco e um gol do Alan, gol em cada tempo. Já são 19 minutos, ainda o Flamengo tem chance, o Flamengo ainda tem tempo, o Flamengo ainda tem 26 minutos para resolver a vida dele nesse jogo. Flamengo inferiorizado desde os primeiros 21 minutos de jogo, quando foi expulso o Carrascal, a bola volta na intermediária para o Palmeiras com Marlon, dominou, há uma falta cometida pelo jogador Bruno Henrique e o juiz sacou de novo o cartão para o Flamengo, hein, Thalita?
11: É, cartão para o Bruno Henrique por conta da falta em cima do Andreas Pereira.
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0: E essa entrada do Bruno Henrique, ela é desnecessária. O time já está com menos um, está perdendo por 2-0. Não adianta descarregar irritação fazendo falta desnecessária e tomando cartão amarelo. Não me parece muito inteligente. Os espaços estão sobrando aí do lado do Flamengo. E o Flamengo também não aproveita quando tem a bola, hein?
12: Marque o tempo! 21, 1, faltando 24 para acabar, para terminar o jogo no Maracanã. E o placar, olha ele aí.
15: Palmeiras
12: 2, Flaco e Alan.
15: Flamengo
12: 0. E aí, beleza? Ligado no Futebol Globo CBN. Amanhã tem mais, amanhã 8:30 tem Vasco e Bragantino para fechar a rodada 17 no Campeonato Brasileiro no Futebol Globo CBN. A bola vem na defesa do Palmeiras, adianta pela lateral direita, busca a jogada Gustavo Gomes.
11: Plata.
12: Gustavo Gomes puxa a jogada pela ponta para Diay, devolve pela ponta direita, tenta Alain, ela chega na defesa do Flamengo com Léo Pereira. Léo Pereira comete ali um erro, perde a bola para Andréia, levantou na grande área, tenta Flaco, salva Léo Ortiz, ele retira da grande área, passa a bola de novo pro Léo Pereira, que ficou enroladão, hein, Tata?
11: Ele tentou cortar a bola, acabou que não conseguiu, e o Andréas quase encontra o Flaco Lopes, com o Rossi ainda voltando pro gol. Técnico Leonardo Jardim coloca Gonzalo Plata na vaga do 16, Samuelino.
0: É, Samuelino que começou muito bem o jogo, tava muito bem na partida, até a expulsão do Carrascal, mas um, né? Que até a expulsão do Carrascal tava roubando pra caramba ali no jogo, jogando pra caramba, pá, pegando todas as bolas, depois foi caindo, e no segundo tempo teve duas boas chances, mas ele não consegue ser decisivo. Agora o Leonardo Jardim não abre mão dessa visão ofensiva, mas uma hora ele vai ter que proteger mais o meio de campo do Flamengo, hein?
12: Entra Plata com a 19, sai o 16, Samuelino. Vamos esperar que hoje realmente o Plata esteja naqueles dias animados, quando a gente fala o diabo veste Plata. Vamos ver se hoje o diabo tá vestindo Plata. Tem que jogar legal, hein, Plata? 23, agora faltando 22 para acabar, para terminar o jogo. 2-0 vai ganhando o Palmeiras do Flamengo. E o Palmeiras vai à luta de novo pela direita com o Andréas. Devolve a bola na ponta para Alan. Alan consegue se livrar da marcação do Alexandre. Adiantou, perde a bola, volta, retoma de novo. Dá um showzinho ali em dois jogadores do Flamengo, marcado até pelo Pedro, que voltou para marcar na lateral esquerda, Thalita.
11: É isso, Pedro voltando bastante para ajudar a defesa do Flamengo, e foi ele que conseguiu cortar a bola ali nos pés do Alan pelo lado direito. Escanteio para o Palmeiras, Andréas na bola.
12: 23, faltando 22 para acabar, para terminar o jogo. 2-0 vai ganhando o Palmeiras. O escanteio da ponta direita, Andréas Pereira vai levantar a bola na grande área. Flamengo com 10 homens, expulso Carrascal no primeiro tempo, Palmeiras com 11. Inteiro Palmeiras hoje diante do Flamengo. O escanteio para Andréas Pereira cobrar na ponta direita. Vai levantar lá no bolinho. É um bom momento. Levantou, Flaco subiu, não pegou. A defesa corta pelo Flamengo, mas ela volta na intermediária para John Arias. Vira o jogo pela meia direita. Entrega na intermediária para Emiliano Martínez. Na ponta para Andréas Pereira. Levantou forte demais. A bola vai lá do outro lado, pela linha lateral para o Flamengo cobrar. Bom, e com a entrada do Plata, vamos ver se dá uma animada. Ele tem andado animado ultimamente, hein, Duda?
0: Verdade, ele estava num bom momento até o momento que veio a lesão também, né? Tá jogando lá pela direita, onde ele gosta, e vai ter que se movimentar mais do que nunca, né? Inclusive sem a bola, para ajudar nessa recomposição defensiva aqui, junto com o Paquetá, que tá morto em campo.
12: Volta o Flamengo com Pedro. Pedro mata a bola no peito, adianta na intermediária para Plata, faz um corta-luz, dá pro Varela, volta Plata, prepara, faz uma confusione. Ele é desarmado, a defesa corta pela direita com Gustavo. Gustavo Gomes adianta pela intermediária do Flamengo. Volta a bola para Alan de calcanhar. Ela bate ainda nas canelas do Alexandre e vai pela linha lateral para o Palmeiras cobrar. Marque o tempo! Faltando 20 para acabar, para terminar o jogo no Maracanã. E o placar, olha ele aí: 2, Flaco e Alan.
15: Flamengo
12: 0.
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12: 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Já vamos para 26 daqui a pouco. O Flamengo com 10 homens em campo, expulso Carrascal no primeiro tempo. O Palmeiras está com 11, o Flamengo está com 10, e o Palmeiras vai à luta de novo. Andréas Pereira dispara na intermediária do Flamengo, vai trabalhar a bola pela meia direita, trabalhou, virou na ponta, tentou na área, procurava lá, Flaco, a defesa corta e a bola sai da área para Varela. Varela afasta o perigo, volta na ponta para Bruno Henrique, ainda pelo campo de defesa do Flamengo, trabalha a bola mais atrás para Alexandre na intermediária, ele devolve para o goleiro Rossi no interior da grande área. O Rossi vai até a meia lua de pé direito, bota na ponta para Léo Ortiz. Léo Ortiz encaminha a jogada pela extrema direita, ele cruza a linha, já entra no território do Palmeiras, devolve na intermediária para Paquetá em linha reta, na ponta para Varela, vai tentar a balançada na grande área, ainda Varela com ela dominada na ponta direita, volta a bola para Léo Ortiz. É o Flamengo agora tentando amassar o Palmeiras contra a grande área dele, a bola vem de novo na meia direita, Léo Ortiz, a Paquetá vira pro Plata, tenta a jogada, ainda Plata pela ponta direita, o animadão Plata na ponta para Varela, para Paquetá no meio campo, devolve a bola para o Léo Pereira, Léo Pereira arrisca também lá, devolve na esquerda para Alexandre, levantou a bola testada, vai pela linha de fundo, é tiro de meta outra vez pro Palmeiras cobrar, são 26, o Flamengo, a gente nota algum tipo de desânimo, hein, Duda?
0: Não, o Flamengo briga, o Flamengo luta, disso a torcida não pode reclamar. Agora é muito difícil você enfrentar um time como o Palmeiras, né? E uma coisa que o Abel Ferreira sabe é controlar a vantagem, né? Tá vencendo por 2-0, continua muito comedido ali na parte ofensiva, mas tem mais o controle do jogo, na boa marcação, preenchimento de espaço. E o Flamengo com alguns jogadores já bem cansados, Paquetá muito cansado. O jogo não é bom pro Pedro, Pedro não está conseguindo executar as coisas que normalmente ele executa, está ficando irritado. Então é um jogo que está muito mais pro controle do Palmeiras, né?
12: E rolou um cartão, hein, Thalita?
11: Carlos Miguel, por Cira.
12: 27 minutos, faltando 18 para acabar, para terminar o jogo. Flamengo tem 18 minutos para resolver a vida dele nesse clássico. Clássico no futebol brasileiro, o clássico da rodada, o grande jogo dessa rodada. A bola vem na intermediária, retoma pelo lado esquerdo, vai o Flamengo, Alexandre dá uma balançada, põe na área, bate na defesa, volta Bruno Henrique, ele tenta a cabeçada, a defesa corta com Giai, cede novo escanteio para o Flamengo cobrar no lado esquerdo. Já chegamos a 28, faltando 17, entramos naquela contagem regressiva, é o tempo que o Flamengo tem para resolver a vida dele. O escanteio vai ser cobrado pelo Jorginho na esquerda, vai botar lá no bolinho, o drone vai subir, partiu para a bola, levantou, tentou, o ataque fechou, a bola volta ainda para Alexandre, mais atrás pela direita, para Plata, domina, fora da área, outra vez na intermediária para Alexandre, bota a bola na ponta para Jorginho, vai procurar um espaço para cruzar a grande área, volta a bola no, na esquerda para Alexandre, Alexandre de novo para Varela, Varela para Jorginho, na direita para Plata, Plata outra vez na intermediária, é o Flamengo pressionado. Funcionando, a bola levantada, procura, tenta ainda, vai Léo Pereira, levanta, a defesa corta de novo, o Léo Pereira ficou lá no ataque, a bola vem ainda pela intermediária, retomada pelo lado direito, pro ataque do Flamengo, tentativa feita pela ponta, vai lá, Léo Ortiz, devolve a bola para Plata, para Paquetá, Paquetá na jogada individual, arma na primeira, se deu bem, vai pro chão, na segunda perdeu, a bola volta tocada pelo Arias, vai pela linha lateral, uma tocada ainda pelo Plata, é lateral outra vez para o Palmeiras cobrar. 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E o Palmeiras vai mexer em duas, Tatá.
11: Sai os dois jogadores que tinham cartões amarelos, Andrés Pereira e John Arias, para a entrada do 18, Maurício e 7, o Felipe Anderson.
0: É, e uma coisa me chama a atenção, né? Quando a gente olha para o Arias, esse time do Palmeiras, acho que tem muito ali também um erro de visão do Abel Ferreira. O Arias tímido na parte ofensiva, muito tático, muito preocupado com ocupação em meio de campo, saída de bola, mas não é aquele Arias que é muito forte quando se aproxima da área do adversário. Uma atuação tímida na parte ofensiva do Arias, e Andrés Pereira também uma atuação regular. Dois jogadores que entram, inclusive com a missão de puxar mais o contra-ataque do Palmeiras.
12: Meia hora. E o Palmeiras tem a posse na bola pela direita com o Alan, devolve na intermediária, dá a bola pro Giai. Giai mais atrás da intermediária ao zagueiro Gustavo Gomes. Marque o tempo. Faltando 15 para acabar, para terminar o jogo no Maraca. E um placar, olha ele aí.
15: Palmeiras
12: 2, Flaco e Alan.
15: Flamengo
12: 0.
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12: Volta o Flamengo com Jorginho. Jorginho vira o jogo na intermediária, passa para Bruno Henrique, ele dispara, prepara já na meia lua, toca a bola pela meia direita para Paquetá. Paquetá vê na ponta, ainda Paquetá vai tentar, chutou, a bola bate na defesa do Palmeiras e o Flamengo ganha o escanteio aos 31. E o placar, olha ele aí.
15: Palmeiras
12: 2, Flaco e Alain.
15: Flamengo
12: 0.
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12: É isso aí, olho na telinha e áudio no Futebol Globo CBN. O Flamengo tem um escanteio na direita, a bola vai lá para a área, passa por todo mundo, volta, tenta Bruno Henrique, dá para Varela, na ponta direita para Plata, vai dar a balançada, levantou, botou na área, Pedro subiu, primeiro goleiro Carlos Miguel, dá um soco na bola, retira da grande área, adianta novamente pelo meio campo, busca a jogada pela intermediária, volta a bola pelo meio, lá vai o Alan, domina, se posiciona pela ponta, faz a tentativa ainda, o Felipe Anderson desarmado na defesa do Flamengo, já são 31 e meio, o Flamengo dispara com Plata, lá vai Plata, fora da área, tenta o drible, desarmado, a defesa corta de novo e a bola sai da grande área, ela vem para a defesa do Palmeiras na esquerda com Flaco Lopes, já chegamos a 32, faltando 13, Flamengo com 10 homens em campo desde os 21 do primeiro tempo com a expulsão do Carrascal, o Palmeiras ataca na direita, a bola do Flaco Pugiai, já entrou na grande área do Flamengo, vai bater, chutou, Rossi tá lá para pegar pelo time rubro-negro. 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
12: E o Flamengo vai mexer de novo, hein, Tata?
11: Eu acho que é o De La Cruz.
12: Sim.
0: Ele mesmo. E aí tem duas preocupações. Você tem uma questão física. Aliás, ele só pode, para mim, mexer em dois jogadores. Ou é no Paquetá ou é no Pedro. Para tirar o Pedro e empurrar o Bruno Henrique e recompor mais o meio de campo ali com o De La Cruz ajudando o Paquetá, que está cansado. Ou não abrir mão dos três homens de frente, tirar o Paquetá e botar o De La Cruz.
12: Volta o Flamengo, Jorginho adianta a bola pela ponta, tenta Plata, Plata prepara a jogada, vai pela ponta direita, dá para Varela, Varela tenta Plata, é desarmado, Jorginho aparece na jogada, defesa corta de novo com Maurício adiantando na esquerda para o Felipe Anderson, ele devolve a bola pela intermediária, passa agora para Maurício, Maurício é desarmado, vem a bola na defesa, corta Arthur, bota pela intermediária, ainda no campo do Palmeiras, a bola vem para Paquetá, Paquetá agora devolve para o campo do Flamengo, já são 33, faltando 12, o Flamengo tem a posse na bola na esquerda, chega para Bruno Henrique, dá uma paradinha, volta pela intermediária, ainda Bruno Henrique com ela dominada, passa o jogo pelo meio campo, entrega pela defesa rubro-negra, volta a bola pela intermediária, uma nova tentativa com Alexandro, ele vira o jogo no meio campo, vem aí pelo time do Flamengo, o camisa 18, vem aí daqui a pouco De La Cruz, no meio campo do Flamengo, o Flamengo segue atacando na esquerda com Léo Pereira, bota a bola para Bruno Henrique, adianta pelo meio campo, volta a bola pela meia direita, é o Flamengo pressionando, levantamento feito ainda pela ponta, tenta Léo Ortiz, a defesa corta, volta para Léo Pereira, Flamengo a essa altura 34, faltando 11, liga o modo desespero Flamengo, o Flamengo ataca, vai Paquetá, levanta, põe na área, defesa corta, a bola sai da área, Jorginho retoma, vai tentar organizar de novo o meio campo do Flamengo com Léo Ortiz, Léo Ortiz para Paquetá, Paquetá fora da grande área, adianta, tenta Pedro, não pega, o Flamengo vai lá, retoma de novo, vem a bola na intermediária, retoma o time rubro-negro pelo meio campo, ela volta para Bruno Henrique, devolve na ponta, tenta na esquerda, para Léo Pereira, Léo Pereira agora no meio campo, na intermediária com Jorginho, Jorginho na ponta para Plata, tenta a jogada individual, faz ali uma confusione danada, o Plata não consegue, mas consegue ali uma falta que ele mesmo cobra para ganhar tempo, adianta a bola pela intermediária, devolve pelo meio campo, passa para Léo Ortiz, Léo Ortiz na intermediária para Paquetá, olha a jogadinha do Paquetá, lá vai Paquetá fora da grande área, chutou à direita bonita do goleiro Carlos Miguel. Se vai pra dentro, é golaço, hein, Tatá?
11: Sem dúvidas. Uma boa jogada do Paquetá pelo lado direito, no bico da grande área, tentou botar colocado, mas a bola passou à direita do Carlos Miguel. E no Flamengo, quem vai sair é ele mesmo. Lucas Paquetá sai com a 20, entra o 18, De La Cruz. No Palmeiras, daqui a pouco, Jefta e também o Paulinho com a 10.
0: É, o Paquetá é uma questão física, né? Ainda conseguiu essa ótima jogada, um belíssimo chute, quase que fez um golaço. Tecnicamente fez uma boa partida, por exemplo, muito superior ao Pedro, né? Que também tá cansado, já tá puxando a perna. Então é algo também a ser observado. Um time que se doou muito, jogando desde os 20 minutos do primeiro tempo com um jogador a menos. Um Palmeiras que senta na vantagem, não se importa em dar a bola para o Flamengo, todo recuadinho lá atrás. A entrada do Jefté é uma preocupação com o Plata, né? Porque o Arthur tá ali com o Plata novinho, folha caindo em cima dele, e o Plata aquele jeito, né? Corre pra caramba, esse movimento, e cansa demais o adversário, o seu marcador. E a entrada do Paulinho, jogador precioso na parte ofensiva.
12: Marque o tempo! 36, faltando 9 para acabar, para terminar o jogo no Maracanã. E o placar, olha ele aí:
15: Palmeiras
12: 2, Flaco e Alan.
15: Flamengo
12: 0.
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12: E amanhã tem mais, amanhã, 8:30, São Januário, Vasco e Bragantino, fechando a rodada 17. Esse pequeno Rio São Paulo, na rodada 17, times do Rio contra os times paulistas, e os paulistas vão levando vantagem. Ganhou hoje o Mirassol do Fluminense, o Botafogo empatou com São Paulo e o Flamengo vai perdendo por 2-0 pro Palmeiras aqui no Maracanã. A bola vem para a defesa do Palmeiras na intermediária com Gomes, ele vira o jogo na defesa, volta para Diay, Diay devolve na intermediária para Marlon, Marlon Freitas na ponta direita, busca a jogada na intermediária, passa a bola pela ponta, é o Palmeiras ainda com ela dominada pela extrema direita com Paulinho, Paulinho, o sobrinho da tia Flávia, ainda Paulinho com ela dominada, volta a bola pela defesa para Marlon, Marlon ultrapassa a linha, que ele vira o campo, vira o jogo de novo na intermediária para Maurício, dá uma paradinha, volta a bola na esquerda, na defesa para Murilo, o Palmeiras agora bem à vontade, ganhando pelo placar de 2-0. O Palmeiras tem novamente a posse da bola pela intermediária na direita com Giai, Giai devolve pela defesa, volta na intermediária, passa a bola novamente pelo meio campo, dá para Emiliano Martínez na defesa, volta para Gomes na esquerda para Murilo, Murilo é desarmado, o Flamengo momentaneamente pega a bola, mas ela volta para Maurício fora da grande área, vai bater na meia, Lu chutou, Rossi bota pela linha de fundo aos 38. Que perigo, Tatá.
11: Uma bola perdida pelo Flamengo na intermediária defensiva e o Maurício conseguiu puxar o ataque da esquerda para a direita, fez uma finalização rasteira e o Rossi, uma bela defesa do goleiro do Flamengo, mandou a bola pela linha de fundo, escanteio para o Palmeiras pela esquerda, Felipe Anderson na bola.
12: 38, Felipe Anderson toma posição para fazer a cobrança, o camisa 7 no Palmeiras, 38, faltando 7 para acabar, para terminar o jogo, ele faz a cobrança, bota a bola na esquerda, dá para Arthur, Arthur retoma, novamente é Felipe Anderson, vai cruzar, bota na área, vem Jorginho, domina pelo Flamengo e arma a jogada para De La Cruz, De La Cruz tenta a jogada, é desarmado, vai pro chão, sofre a falta, o juiz para, marca, dá uma nova falta na intermediária, daqui a pouco vem aí a resenha do Chico, acho que a cornetinha hoje vai tocar pro Carrascal, hein, Chico Aiello?
1: Com certeza, com certeza.
12: É verdade, olha aí, galera, a cornetinha já tá afinada pro Carrascal, mas o Flamengo ataca com Plata pela ponta direita, é desarmado, corta pelo lado esquerdo, Arthur pelo Palmeiras, adianta a bola de novo pela intermediária, volta Arthur, dá para Marlon, Marlon novamente para Arthur, Arthur para Marlon, comandando ali o meio campo do Palmeiras, Marlon cheio de categoria, mas a bola vem pro Murilo, que não mostrou categoria nenhuma, e coloca a bola pela linha lateral pro Flamengo cobrar, a cobrança do Varela, na sequência a bola vem para Jorginho, devolve na intermediária para Léo Ortiz, cruza a linha, que divide o campo, dá para De La Cruz, arma a jogada pela ponta para Jorginho, Jorginho para Plata, Gonçalo Plata, tenta a jogada, passa a bola de novo, acho que o demônio hoje não está vestindo Plata não, hein, Plata? Plata meio desanimadão, meio confuso, sempre fazendo aquela confusione do Plata, mas ela volta para o ataque, quem sabe, lá vai Plata, fora da área, para o Pedro, chuta, a defesa corta e a bola vai pela linha de fundo. Não se pode criticar o Plata, hein, Thalita?
11: É, bom passe dele pro Pedro, que conseguiu fazer a finalização, mas o Gustavo Gomes, sempre bem posicionado, mandou pela linha de fundo, escanteio pro Flamengo pela direita, De La Cruz na bola.
12: Vamos chegar a 40, vamos chegar a 40, escanteio pela direita pro Flamengo, quem sabe um gol agora para incendiar o Maracanã. Partiu De La Cruzito, levantou, botou na área, corta Gomes de cabeça na defesa do Palmeiras, retira a bola da área, volta pela ponta direita para De La Cruz, ainda De La Cruz dá uma nova balançada na grande área, na esquerda para Léo Ortiz, tenta a jogada, Léo Pereira sobe, não pega, é o Léo Ortiz, devolve agora Léo Pereira, outra vez os zagueiros da grande área, levantou para Pedro, subiu, não pegou, a defesa corta de novo na esquerda com Arthur, pelo time do Palmeiras, retirando na grande área, marque o tempo. 40 e 30, faltando 4 e meio para acabar, para terminar o jogo no Maracanã. Ataca o Flamengo, vai Léo Ortiz, bota a bola pro Plata, pro Léo Ortiz, é desarmado, a defesa corta novamente com o Maurício, ele toca nela pelo Palmeiras e a bola vai pela linha lateral, mas o juiz diz que bateu ainda no Jorginho. E o placar, olha ele aí, 2, Flaco e Alain,
13: Flamengo
12: 0.
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12: Flamengo mexe em duas, Tata.
11: Tá saindo o Jorginho com a 21 para a entrada do 8, Saúl, e sai o Pedro com a 9 para a entrada do 64, o Alaciano.
0: É, acho que o Leonardo Jardim tem que fazer isso mesmo, não pode morrer abraçado com as 5 alterações num jogo como esse. O time tá exausto, morto. É, o Jorginho se doou pra caramba em campo, mas ficou muito isolado, muito exposto ali ao contra-ataque do Palmeiras. Mas o Pedro, tecnicamente, ele não se encontrou no jogo. Nem quando o Flamengo estava dominando, o Pedro conseguiu ser aquele centroavante perigoso dentro da área.
12: 42, o Flamengo se defende, Alexandre domina e devolve para o goleiro Rossi no interior da grande área. 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
12: Volta o Flamengo pela direita com Varela, cruza a linha, que divide o campo, deixa para Léo Ortiz, ele vai pela intermediária, vai levantar a bola na grande área, tentou Bruno Henrique, subiu, arma a cabeçada, mas corta pelo Palmeiras, Gomes retirando na grande área. O Palmeiras retoma de novo pela direita, vai Martínez, ele é desarmado, vai lá, aperta Saúl e a bola vai outra vez pela linha lateral, vai ser cobrado pro Palmeiras, ou falta pela ponta direita. Vamos ver o que diz o árbitro da partida, Davi Lacerda, do Espírito Santo. Ele tem 31 anos, é professor de educação física e é um dos árbitros que mais vem apitando jogos neste campeonato brasileiro. Lateral cobrado pela direita pelo Diá e devolve a bola, dá para Gomes. Gomes adianta pelo meio campo, vira o jogo na esquerda para Maurício, desce pela intermediária, bota a bola na ponta para o ataque do Palmeiras, chega na esquerda, é o Palmeiras outra vez que domina a bola no meio campo, vem agora com Marlon, Marlon pela intermediária, passa a bola pelo meio, ainda Marlon com ela dominada, tenta pelo meio campo, volta a bola no meio, dá ainda para o jogador Jefté, ele domina, bota na ponta, faz uma nova tentativa para fazer o cruzamento, passa mais atrás da intermediária, é o Palmeiras ainda com a bola dominada, vai Jefté, domina, dá pro Paulinho, Paulinho, ele devolve a bola pela meia direita, volta pela direita para Diay, ainda Diay no campo do Flamengo, retorna a bola para a defesa do Palmeiras com Emiliano Martínez, o argentino passa a bola mais atrás da intermediária para o paraguaio Gomes, Gomes na esquerda para Murilo, pro Gomes, é o Palmeiras transando a bola no campo do Flamengo, ela volta de novo na intermediária, vai Marlon, levanta pelo lado esquerdo, bota a bola na ponta para Arthur, já são 44, vai acabar, vai terminar daqui a pouco o jogo, há uma falta do jogador do Palmeiras, ou seria impedimento, hein, Tata?
11: Impedimento, o Jefté estava impedido.
12: Estava impedido, então, o jogador Jefté, com a camisa 6 do Palmeiras, estava impedido, a bola vem de novo na intermediária para a defesa do Flamengo, retoma Léo Pereira, já são 44, vai acabar, vai terminar terminar daqui a pouco. A bola lançada pelo lado esquerdo, é o Flamengo pressionando, tenta Bruno Henrique, leva lá uma paulada, não é o Wallace Ian. O Wallace Ian está sempre envolvido em confusione e os caras não sabem com quem estão mexendo, hein, Thalita?
11: É uma falta do Maurício Jai, também chegou ali em cima do Wallace Ian. De La Cruz vai cobrar a falta pela esquerda.
12: Toma posição, De La Cruz vai fazer a cobrança, vai botar lá no golinho, vai levantar a bola na grande área, um bom momento para o Flamengo, quem sabe um gol aí para descontar. Levantou, bola vai na área, voltou, Plata chuta, subiu, vai pela linha de fundo, é tiro de meta outra vez para o Palmeiras cobrar. Já são 45, esgotado o tempo, vai acabar, vai terminar o jogo no Maracanã. Entramos agora nos acréscimos no Maracanã e daqui a pouco Chico Aiello vem aí comandando a sua resenha final com o Duda, com a Tatá. Vamos falar também dos outros jogos de hoje, um pro Botafogo, um pro São Paulo, Mirassol 1, Fluminense 0, e já projetando amanhã o jogo único dos cariocas amanhã, 8:30, Vasco e Bragantino em São Januário, no Futebol Globo CBN. E o Palmeiras ainda vai mexer a essa altura, hein, Thalita?
11: É, sai o 42 Flaco Lopes, entra o 30 Lucas Evangelista e mais 5 minutos de acréscimo.
0: É pra ganhar tempo, né? É pra ganhar tempo. Tira inclusive um atacante, bota um jogador mais de contenção, mas é nitidamente para ganhar tempo e sentar na vantagem.
12: Pois é, esse é o detalhe do Dudão. Já são 41, já são 46, vamos até 50, mais quatro para acabar. E o Flamengo vai à luta com o De La Cruz. Bota na direita para Varela. Varela meio desajeitado, retém a bola, bota na ponta direita. Faz uma nova tentativa pela meia direita. Dá na ponta, por Plata, por Varela. Levanta, põe na área, sobe Saúl, não pega. A defesa corta, Saúl insiste, retoma, bota a bola perto da área, corta novamente pelo esquerdo, o jogador Arthur. Arthur adianta a bola pela metade, intermediária pelo Palmeiras, vira o jogo pela meia direita, a bola recuperada pela ponta ainda, vai Paulinho, devolve a bola, faz uma nova tentativa, tenta pelo meio campo, vai mais atrás pela intermediária, retoma o time do Palmeiras, vai Paulinho, volta a bola, tenta no meio, adianta pela metade do campo, trabalhou, faz uma nova tentativa na esquerda com Arthur desarmado, o juiz para, marca, dá uma falta e ainda tem cartão, hein, Thalita?
11: Cartão amarelo pro De La Cruz e aqui no Maracanã, 71.205
12: torcedores. 71.205
11: torcedores,
12: público presente no Maracanã, era jogo realmente com previsão acima dos 70 mil hoje neste grande clássico, o clássico da rodada do Campeonato Brasileiro, Flamengo e Palmeiras, e com esse resultado, Palmeiras mantendo o resultado. Ele que não perde para o Flamengo há 11 anos no Maracanã, vai quebrando essa escrita. O time do Palmeiras aqui no Maraca. A bola vem para defesa.

0: Varela bota a bola no meio campo, entrega na intermediária, dá para Leo Ortiz, que volta o jogo no meio campo, ela chega na intermediária para Saúl, Saúl vira na esquerda, Bruno Henrique chega primeiro, corta Giai, retira a bola da zona de perigo, já chegamos a 48, faltam dois para acabar, para terminar o jogo no Maraca. O Flamengo tem a posse na bola de novo, daqui a pouco vem aí o Chico Aiello e as cornetadas para você, hein? Ei, Carrascal, vai ouvir muito, Carrascal, vai ouvir muito, Carrascal. Nessa hora, como diz o Chico Aiello, a galera cresce, a galera cresce, né, Chico Aiello?
1: Gigante, a galera vai crescer demais, Edson.
0: É verdade, daqui a pouco as cornetadas, tem eco na cornetada, Chico Aiello?
1: Sempre tem, desse jeito assim, ó, dessa corneta.
0: Olha, que loucura, atenção, Carrascal, o que você vai ganhar, o que você vai ganhar de cornetada, expulso aos 21 minutos do primeiro tempo, quando o Flamengo estava jogando a bola redondinha, tomando conta do jogo, tudo isso daqui a pouco vem aí explicadinho pelo Duda Éboli, aqui no Futebol Globo CBN, mas o Flamengo tenta ainda uma jogada na intermediária, a bola volta pelo meio campo, retoma outra vez na esquerda, a bola chega na ponta para o ataque do Palmeiras, vai na ponta, vai Arthur, trabalhou na área, botou na área, uma bomba, Rossi pegou, mas a bola entrou, bingo! Paulinho! E o Rossi ficou todo enrolado lá dentro do gol. Aos 49, Paulinho marca o terceiro gol do jogo, o terceiro do Palmeiras. E agora tá lá.
2: Palmeiras
0: 3,
2: Flamengo
0: 0. Quero tudo explicadinho, Thalita.
3: Terceiro gol do Palmeiras, marcado pelo Paulinho, completamente na conta do goleiro Rossi. Falha dele. Jogada do Palmeiras pelo lado esquerdo. Felipe Anderson vai ali à linha de fundo e toca. Rasteiro, para trás. O Paulinho estava marcado por dois jogadores, mas consegue a finalização. E o Rossi tenta fazer a defesa com a mão direita, mas acaba batendo na bola para o fundo das redes. Palmeiras 3, Flamengo 0.
0: Olha, e agora estoura uma confusão com o Paulinho, hein? Jogadores do Flamengo vão para cima do Paulinho. Começa uma confusão aqui no Maracanã. O jogo já com 50 minutos e a confusão começou, mas já acalmou um pouquinho, hein, Thalita?
3: É, uma confusão ali no banco de reservas, jogadores do Flamengo no banco, jogadores do Palmeiras e os jogadores titulares saíram ali numa confusão danada. Auxiliares ali do Flamengo também tentam controlar os jogadores que seguem ali numa confusão danada. Todos envolvidos. Jogadores que estão atuando e os jogadores que são reservas. Palmeiras e Flamengo, numa confusão danada. Agora a segurança ali do Flamengo tentando tirar o Bruno Henrique de perto. Paulinho também ali no meio da confusão. Auxiliado o Abel Ferreira também metido ali na briga. Todo mundo envolvido na briga agora no finalzinho do jogo.
0: Ô Duda, pelas imagens recuperadas aí, percebeu o motivo da briga, da confusão?
4: A primeira reclamação dos jogadores do Flamengo, acho que o Olha Cian e o Léo Pereira reclamando com o Paulinho, porque ele fez o gol e fez aquele sinal de silêncio. Eu, particularmente, não vejo nenhum problema nisso. Sempre convivi, sempre vi um futebol com esse tipo de provocação que não é agressiva. Ele fez sinal de silêncio para um estádio todo com mais de 70 mil torcedores, faz um terceiro gol, um 3-0. É um placar que há muito tempo não acontecia do Palmeiras contra o Flamengo, já aconteceu o contrário nesses últimos anos, mas essa vitória no Maracanã, se disse bem, quebrou ali uma sequência de 11 anos, né, sem o Palmeiras vencer o Flamengo. E vai e aplica um terceiro gol, fazer sinal de silêncio para mim é normal. Eu acho que ficar irritado com isso, eu não acho correto. Eu acho que é entuba, é isso aí. Encara que a situação não é simples, que é desconfortável e pronto. Aí depois o Paulinho fez algum tipo de provocação vindo aqui pela lateral. E aí a imagem até agora não mostra nada que justifique essa confusão toda. Mas cabeça quente, 3-0, é difícil, né?
0: Pois é, o Flamengo e o Palmeiras que disputam aqui no Maracanã, nesse momento, o primeiro jogo entre eles na temporada de 2026. No ano passado foram 3 partidas e o Flamengo ganhou todas, inclusive a final da Libertadores da América. E no retrospecto do Maracanã, o Flamengo não perdia do Palmeiras há 11 anos, desde 2015, e foram nesse período 11 partidas, 6 vitórias do Flamengo e 5 empates.

0: Palmeiras. E a confusão agora acalmou mais um pouco, hein, Tatá?
1: É, vai ficando mais controlada, jogadores do Flamengo e do Palmeiras começam a voltar ali para o banco de reservas, mas ainda há muitos seguranças das duas equipes que também se envolveram na confusão, além da polícia também tá ali tentando acalmar a galera. Ainda tá uma confusão danada ali perto da saída para os vestiários.
2: Sinceramente, não acho motivo para expulsar ninguém, porque não houve agressão. O que houve foi xingamento dos Jorge Dados, empurra, empurra. Mas não houve agressão. Agressão não houve. Então, não acho que o gesto do Paulinho seja um gesto para expulsão. Não concordo com isso se acontecer. Os jogadores do Flamengo estavam de cabeça quente, mas ninguém agrediu. Não houve pontapé e nem soco. Então, toca o barco e termina o jogo, até porque já está na hora de terminar o jogo.
0: É verdade. No tempo corrido aqui já são 54, temos então 4, 5 minutos de paralisação. Isso porque o gol aconteceu aos 49 e o Paulinho vai para a agendinha, hein, Chico Aiello?
3: Vai sim, é o primeiro dele no Campeonato Brasileiro e 29 tem o Palmeiras.
0: Pois é, Paulinho, sobrinho da tia Flávia, querida Flávia Oliveira, já são 54, a saída vai ser dada pelo Flamengo, o juiz da partida deve pegar a bola, encerrar, acabou, vai todo mundo para casa, vamos esperar que ao final do jogo não haja mais nenhuma confusão nessa partida que tem sempre rivalidade fora de campo, dentro de campo, ela foi acirrada naquela Copa Libertadores da América, quando o Flamengo em Montevidéu, naquela falha incrível do Andrés Pereira, perdeu para o Palmeiras o título de campeão da América, e a partir daí a confusão começa a cada jogo do Palmeiras com o Flamengo, Flamengo e Palmeiras, que realmente sempre começa muito quente. Tatá, rolou algum cartão ou tá zerado?
1: Eu vi cartão amarelo pro Paulinho, não sei se o juiz deu cartão para mais alguém.
0: Pois é, ele agora conversa lá com o Bruno Henrique e agora aplicou mais um cartão, hein, Thalita?
1: Eu não sei se foi pro
2: Léo Pereira. Léo Pereira por reclamação também, que acaba o jogo, né?
1: Léo Pereira tá fora do jogo contra o Curitiba semana que vem, que é ótimo para ele, que tá convocado para a seleção brasileira.
0: É verdade, já descansa então Léo Pereira na última rodada antes da Copa do Mundo, quando o Flamengo jogará contra o Curitiba. E o Flamengo tem um jogo na terça-feira contra o Cusco pela Copa Libertadores da América aqui no Maracanã. O juiz dá a saída, apita aí, termina o jogo no Maraca.
4: Palmeiras
0: 3, Flaco, Alan e Paulinho.
4: Flamengo
0: 0. E agora vem aí
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3: Na Globo, na CBN, 11 da noite no horário de Brasília, e deu Palmeiras hoje no Maracanã, hein? Palmeiras 3, gols do Flaco Lopes, do Alan e também do Paulinho. 0 para a equipe do Flamengo. Tô acompanhando aqui a saída dos jogadores de Flamengo e Palmeiras. Você também, Thalita Gildo? Você tá junto comigo?
1: Tô aqui com você, Chico.
3: Isso.
1: Momento calmo agora nessa saída, sem nenhum tipo de... Ninguém mais nervoso nesse momento, né? Jogadores do Palmeiras se cumprimentam, alguns cumprimentam também jogadores ali do Flamengo. Nesse momento, o Felipe Anderson, inclusive, o Jeff Terra, nesse momento, abraça ali o Varela. Todo mundo se cumprimentando sem nenhum tipo de estresse nesse final de partida. Por enquanto, tudo controlado aqui no Maracanã.
3: Muito bem. A gente vai ver se o Paulinho, né, vai falar alguma coisa, vai participar da entrevista no final de jogo, ou também algum outro jogador do Flamengo vai falar sobre o que aconteceu há pouco depois do terceiro gol do Palmeiras. Carlos Eduardo Éboli explicou muito bem, o Paulinho saiu comemorando, fazendo sinal, né, pra torcida do Flamengo ficar calada, e aí dois jogadores inicialmente, o De La Cruz e o Léo Ortiz, foram os dois jogadores que inicialmente partiram para cima do Paulinho, e aí depois a confusão toda, seguranças do Palmeiras, integrantes da comissão técnica do Palmeiras, melhor dizendo, seguranças do Flamengo, todo mundo entrou em campo para poder, né, brigar, para poder discutir. Jogadores do Flamengo aplaudem a torcida do Flamengo nesse exato momento, né? E obviamente, né, o Flamengo que jogou hoje na equipe, jogou hoje no Maracanã e perdeu por 3-0 para a equipe.
1: Chico,
3: sim, Tata.
1: Torcida do Flamengo presente aqui no Maracanã, em momento nenhum, nenhuma vaia, tá, para torcida, para os jogadores do Flamengo. Inclusive fizeram algumas provocações para os jogadores do Palmeiras, né, pentacampeão, por conta da questão envolvendo a Libertadores. Nesse momento agora, alguns jogadores do Palmeiras também estão lá no setor sul aplaudindo os torcedores do Palmeiras que estão aqui, né, eles logo lotam ali o espaço destinado à torcida visitante, mas apesar da confusão, todo mundo voltando pro vestiário na mais completa paz, inclusive na paz com os torcedores aqui no Maraca.
3: Muito bem, tô aguardando ainda, né? Se algum jogador do Flamengo, se algum jogador do Palmeiras, né? Vai falar ali com o Grupo Globo nessa saída de campo no estádio do Maracanã, a vitória da equipe do Palmeiras por 3-0. Bom, com esse resultado, gente, Palmeiras deu uma disparada no Campeonato Brasileiro, hein? Colocou 7 pontos de vantagem. Palmeiras com 38 pontos, Flamengo segundo colocado com 31, e o Palmeiras continua com um jogo a mais. O Varela vai falar em entrevista e a gente vai ouvir.
5: De uma derrota como essa, elástica, por 3-0, para um rival do Flamengo, um concorrente direto ao título brasileiro.
6: É, o resultado, eu acho que não concorda com o jogo. 11 para 11, nós começamos muito bem. Eles não conseguiam sair da metade do campo deles. Infelizmente, terminamos com 10 jogadores. Aí é difícil, logicamente, eles têm um bom time. Fizeram um gol que a gente podia ter resolvido até melhor. E depois, ir atrás do resultado com um jogador a menos, hace difícil ainda. Nós, a toda hora, acho que tentamos jogar. E no contra-ataque tomamos os últimos 2 gols.
5: Obrigado, Varela.
3: Muito bem, tá aí o Varela, né? Jogador da equipe do Flamengo, falando da dificuldade que foi jogar com um jogador a menos a partir do minuto 22. Quem vai falar é o Alan, jogador da equipe do Palmeiras. Ele fez o segundo gol do jogo.
7: Pontos, claro, como próximo, como primeiro do Campeonato Brasileiro. Mas qual o tamanho de um resultado como esse na casa do Flamengo, na circunstância que tem o campeonato?
8: É muito importante. A gente sabe como esse duelo é gigante. A gente sabe da importância desse jogo, da circunstância que estava se criando também. A gente veio aí de 3 jogos sem vitória. E hoje essa vitória aqui no Maracanã é muito importante para a sequência do campeonato.
7: E fala especificamente do gol. Você teve recurso ali? Foi com o ombro?
8: Não. Eu vi a bola, eu caí. Eu senti câmera, a bola, eu caí. Quando eu vi a bola já estava em cima, eu só pensei em cabecear, fechei o olho, porque eu não vi quem que estava, mas o zagueiro já veio com o pé em cima, eu fechei o olho e cabecei. E fui muito feliz no lance.
7: Sentiu uma câimbra na hora?
8: Senti.
7: Mas teve o recurso ali, 2-0.
8: Muito feliz pela vitória, pelo gol, pela assistência. E agora é da sequência.
7: Obrigado, hein?
3: Muito bem. Tá aí o Alan, né? Que confidenciou que sentiu uma câimbra, gente, na hora de fazer o gol. Na hora de meter a cabeça na bola, segundo ele, fechou os olhos e meteu a cabeça na bola, porque o Varela também chegou com o pé elevado ali. Vamos ouvir o Paulinho, que vai falar.
7: Com essa camisa, num jogo desse tamanho.
9: Não, primeiro é dizer, né, expor a minha felicidade. Primeiro de estar voltando, né, a jogar. Foi um processo muito difícil, cara. Esse quase um ano, né? Não me engano, 10 meses. Sofrendo, né? Não podendo estar em atividade, não podendo fazer muitas coisas durante o dia a dia, vendo meus companheiros em disputa de títulos, chegar numa final de Libertadores, reta final de Brasileirão, podendo ser campeão. E vendo isso tudo de fora, para mim era muito difícil. Eu tentava de alguma forma me fazer presente e pertencente ao grupo nesse período todo. Todo o time, o staff, a diretoria, todo mundo, pô, me ajudou muito. Me passou total confiança durante esse processo para eu poder voltar esse ano, né, no tempo certo. Claro que seguindo o protocolo que eu ainda estou seguindo, de minutagem, de limitação de jogo. Isso, cara, me deixou muito, muito mais tranquilo, muito mais confiante para quando eu voltasse, assim, quando o professor precisasse de mim, eu estivesse apto para ajudar. E hoje um jogo totalmente muito importante para nós. Onde a gente tinha que dar um passo a mais na liderança contra uma equipe, porra, que é muito qualificada. O time do Flamengo é muito bom, a gente sabe da qualidade de cada jogador ali, individualmente falando. Treinador também, um puta treinador. E é isso, um jogo grande, um jogo que mostra a cara dos dois times. E a gente, graças a Deus, foi superior. Conseguiu uma bela vitória e para dar sequência aí na caminhada.
7: Só mais uma questão, Paulinho. Você tem tanto para extravasar, comemorou com a torcida do Palmeiras. E você que está em campo, resultou depois numa cena que ninguém gosta de ver, mas você está dentro. O que aconteceu ao teu lado?
9: Não, na verdade é que eu comemorei ali o gol da minha maneira, juntamente com a torcida, justamente com meus companheiros. Às vezes rola alguma provocação, mas é muito sadia. Eu não quero desrespeitar jamais a instituição do Flamengo, uma instituição muito grande, a gente sabe disso. E aqui na hora eu fui falar com a minha família, que tá no camarote. Ali, pra quem não sabe, eu sou do Rio de Janeiro, né? Então, A minha família, amigos, eles vieram no jogo e ficaram, alguns ficaram no camarote e fica exatamente aqui.

saída de jogo, não conseguia nem fazer a jogada buscando lá na frente o Flaco Lopes, não tinha a válvula de escape pelos lados do campo. Era um Flamengo que se multiplicava em vários setores, Samuel Lino jogando muito bem, Paquetá jogando muito bem, criando situações, o Flamengo levava inclusive até a linha de fundo, lembrou muito inclusive nos primeiros 20 minutos aquele Flamengo que dominou o Grêmio, mas naquela ocasião venceu o Grêmio, né? Até porque não teve nenhum jogador expulso. Mas a maneira como dominou, a maneira como conseguiu trocar passes, mudou posição, desnorteou o sistema defensivo do Palmeiras, que é um bom sistema defensivo. Mas, apesar de todo esse domínio, o Flamengo não fez gol, gente. Isso também é importante a gente pontuar. O Flamengo dominou de maneira gigantesca o Palmeiras em 20 minutos e não fez gol. Samuel Lino teve chance, Everton Araújo teve uma chance que ele perdeu de maneira bizarra, sozinho na marca do pênalti, recebeu uma bola calma, ele deu de calcanhar na bola. O Paquetá teve duas oportunidades, uma delas na cara do goleiro Carlos Miguel, numa boa tabela, em velocidade, com o Samuel Lino. Então faltou capricho, faltou eficiência ao Flamengo. E aí vem o lance, que é um divisor de águas no cenário da partida, a expulsão, assim, é irresponsável do Carrascal. Cara, não dá pra admitir isso. É jogador, profissional, a bola tá no alto. O jogador do Palmeiras está pulando na bola no alto, Murilo, ele vai com umas travas de chuteira, na altura da cabeça do jogador. É imprudência no grau máximo. É cartão vermelho, não tem o que pensar. Não tem o que pensar. É imprudência barra burrice. Então, vai pro vestiário, sem reclamar, vai pianinho, e é sim o grande responsável, o grande vilão nessa noite de sábado do Flamengo, é o Carrascal. Não dá para colocar 100% do resultado no Carrascal, porque eu repito, o Flamengo teve oportunidade, mesmo com o homem a menos, o Flamengo teve chances para dificultar o jogo do Palmeiras. Inclusive, depois da expulsão do Carrascal, ainda no primeiro tempo, o Samuel Lino teve uma chance claríssima, que ele tomou a decisão errada, e é um jogador marcado por decisões erradas dentro da área. É um jogador que se movimenta, que cria, que constrói, que dribla. E hoje, repito, era um dos principais jogadores do Flamengo, até a expulsão do Carrascal, mas teve bolas importantes, Samuel Lino. Teve essa, teve uma no início, no primeiro minuto do segundo tempo, ele recebeu um passe e na hora de finalizar escorregou. Tudo acontece com o Samuel Lino dentro da área. Tudo acontece. A bola bate em alguém, ele pega errado na bola, ele escorrega. Então, ele não consegue ser decisivo dentro da área. E para um atacante ser muito difícil, é muito complicado. Um atacante não conseguir ser minimamente decisivo. Então, é um problema que acompanha o Samuel Lino, apesar de toda a movimentação dele. Obrigou o Carlos Miguel a fazer duas grandes defesas, um chute de fora da área e um lance de cabeça, mas nos lances mais fáceis, o Lino peca. O Lino peca. Então, o Flamengo tem também, né, que reclamar de problemas dos seus atacantes. Problemas dos seus atacantes. O Paquetá teve no segundo tempo, antes do segundo gol do Alan, uma chance clara dentro da área. A bola sobrou para ele após um cruzamento e ele de direita pegou muito mal na bola e isolou. A jogada seguinte foi o contra-ataque do Alan e o segundo gol do Palmeiras. Então, houve problemas de eficiência, mas é claro, né, que num jogo desse nível, quando você perde um jogador, fica muito mais difícil. Na parte física, os jogadores do Flamengo tiveram que correr, né, por um jogador que, de maneira irresponsável, foi expulso. Então, você, logicamente, você vai matando as valências técnicas na medida que o jogador vai ficando cansado. Então, o Paquetá caiu muito de rendimento, né, o Pedro estava muito cansado até o momento que ele foi substituído, o Paquetá também foi substituído, o Leonardo Jardim... Talvez tenha abraçado demais da conta essa veia ofensiva. E eu falei durante a transmissão, olha, tem que socorrer o meio de campo. Ah, mas ele está perdendo, mas pode ser pior. É melhor tentar equilibrar o jogo no meio de campo e tentar numa bola ali dentro da área fazer um gol do que se lançar como se lançou. Ele não abriu mão disso. Ele não abriu mão. E os volantes do Flamengo foram ficando muito expostos ao contra-ataque. Houve um buraco ali, foi criado um buraco no meio de campo à frente dos zagueiros. O Jorginho não aguentava mais correr, Paquetá também não. E ele, em momento algum, abriu mão de ter apenas dois jogadores ali na frente, com três jogadores espetados.

0: adiantados lá na frente. Poderia ter tirado o Pedro e feito uma recomposição no meio de campo, né? E aí você joga com dois homens de frente. Você está com 10, você tem diante de você um adversário que é qualificado e que está inteiro fisicamente, que não precisou correr tanto depois que o Carrascal foi expulso. O Palmeiras, ele conseguiu respirar na partida. Quebrou a intensidade do Flamengo, e quando quebra a intensidade do Flamengo, o Palmeiras consegue respirar. Então é um time mais pleno dentro de campo. O Leonardo Jardim abraçou esse risco até o final e sai de campo com esse sonoro 3-0. Lógico, causa desconforto, é um 3-0, né? É um resultado que chama a atenção, entra para o histórico, né, desse confronto recente como algo até inédito para o lado do Palmeiras. O Palmeiras não tinha essa facilidade de conseguir resultados elásticos contra o Flamengo. Agora, acima de tudo, né, o mais importante para o Palmeiras é a distância agora na tabela, né?
1: Sete pontos, né, Éboli? São sete pontos. Tudo bem que tem um jogo a mais, continua com um jogo a mais.
0: Mas você tem que confirmar esse jogo a mais. O Palmeiras ganha um conforto. Os dois vão para uma última rodada antes da Copa super desfalcados. Não vai ser simples. Os dois jogos não serão simples para Flamengo e Palmeiras em função dos inúmeros desfalques. Acho que para o Flamengo até mais ainda, porque perde muitos jogadores titulares e importantes. E vai pegar um Curitiba, que está fazendo um ótimo campeonato. Então vai ter que correr atrás disso depois da Copa do Mundo.
1: E o Palmeiras pega a Chapecoense, né? Última colocada. E o Palmeiras joga em casa também, né?
0: Exatamente. É muito difícil o Palmeiras assim, perder ponto. Mesmo com os desfalques, acho que tem as dificuldades, mas eu acho que a missão mais difícil vai ser do Flamengo contra o Curitiba aqui no Maracanã. Palmeiras tem todos os méritos do mundo. Ele construiu um placar elástico diante das dificuldades do Flamengo. O Flamengo criou suas próprias dificuldades, né? A expulsão do Carrascal, repito, ela foi justa, não há o que contestar. E o Palmeiras, no seu estilo, teve eficiência máxima nos contra-ataques e sai de campo com essa grande vitória de 3-0.
1: Antes de craque do jogo, pior em campo e também da arbitragem, só queria te fazer a seguinte pergunta. Você acha que foi correta? Claro que falar depois é mais fácil, mas antes mesmo, no intervalo, você não falava sobre essa alteração. A saída do Everton Araújo não estava bem no jogo, é verdade, mas a entrada do Bruno Henrique, Flamengo, no Leonardo Jardim não abriu muito o meio campo do Flamengo, não expôs muito o meio campo, não, Éboli?
0: Sim, sim. Até falei aqui, ele morreu abraçado com a visão ofensiva, né? E eu, durante a transmissão, falei, olha, o Leonardo Jardim tem que se preocupar, uma hora ele vai ter que se preocupar com essa ocupação.
1: Você falou durante o segundo tempo. Você falou durante o segundo tempo.
0: Durante o segundo tempo.
1: Eu acho que o Bruno Henrique entrar, tudo bem, mas entraria, por exemplo, no lugar do Pedro, que tem menos movimentação, por exemplo.
0: E aí ele poderia, inclusive, também encaixar um jogador a mais no meio de campo.
1: Isso.
0: Pra ajudar o Paquetá e o Jorginho. Os
1: Isso.
0: dois ficaram muito expostos. Quando ele tirou o Everton Araújo, os dois ficaram muito expostos. O Everton Araújo estava bem no jogo tecnicamente? Não. Tá, ele errou dois lances até de maneira bizarra. Mas é um jogador que corre.
1: E outro, isso aí, um jogador de pulmão, né, gente?
0: É de pulmão.
1: Jogador novo, e deixou o Jorginho em campo, por exemplo.
0: Você segura o Everton Araújo, solta um pouquinho mais o Jorginho.
1: Isso.
0: Né, junto com o Paquetá, e tenta construir alguma coisa para dois homens de frente. Né? Ele não abriu mão desses dois homens abertos e deixou o Flamengo bem exposto ao risco. Pagou o preço. Pagou o preço.
1: Eu teria voltado.
0: E pagou o preço também, porque lá na frente o time não aproveitou a chance que criou também.
1: Sim, sim, também teve isso. 11:21 no horário de Brasília, tá na hora de saber quem é que mandou bem hoje no Maraca.
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1: Quem é que arrebentou na partida, Éboli?
0: Pra mim o Alan foi o melhor jogador aí, o jogador que foi o que mais levou perigo, tentou puxar contra-ataque diante de um Palmeiras com medo até de jogar no primeiro tempo. Foi dele, inclusive, a ajeitadinha lá pro Flaco Lopes, foi muito inteligente, ele se desloca, recebe o lançamento do Marlon Freitas e dá uma ajeitadinha assim de calcanhar, né, bonita pro Flaco Lopes. Foi o autor do segundo gol, então com um gol e uma assistência, esse jovem Alan, que é muito bom de bola, é ótimo jogador.
1: Sim. Se ele mandou bem, quem é que mandou mal, hein? Essa é muito fácil hoje, muito fácil.
0: O grande vilão dessa noite.
1: Sim.
0: E que acabou contribuindo, né, pra... Deixou pior o espetáculo, assim. É muito legal você ver esse confronto no 11 contra 11, né?
1: Claro.
0: Eu acho que ganharia mais qualidade de jogo. E o Palmeiras acabou usufruindo de uma fragilidade do Flamengo construída pela irresponsabilidade do Carrascal, foi o grande vilão, mas sem dúvida alguma o pior em campo.
1: Muito bem, para fechar contigo, a avaliação é a nota da arbitragem, hein, Abulê?
0: Eu gosto desse árbitro, ele deixa jogar, ele não marca qualquer trombada, qualquer falta, qualquer jogo de corpo. É, acho que ele foi muito bem na confusão, não entrou no modo listeria de sair dando cartão vermelho para todo mundo. Então acho que ele teve a calma necessária na confusão ali no finalzinho do jogo. É, eu gostei da arbitragem, não foi um jogo simples de se apitar. Acho que ele não teve influência nenhuma, acertou na expulsão do Carrascal, foi muito assertivo, foi muito, muito seguro na expulsão do Carrascal. Então, para mim, nota 8 para arbitragem.
1: Bacana. Carlos Eduardo Éboli, amanhã a gente está junto em Vasco e Bragantino, Éboli.
0: Vamos seguir contando e mandando, Chico.
1: Sempre, sempre.
3: Eu gosto disso.
1: Boa. 11:23 no horário de Brasília. Deixa eu chamar a Thalita Giudice para falar sobre a convocação da seleção brasileira de sub-20, a seleção brasileira feminina. Fala você, hein, Tata?
4: Em 2027, o Brasil será palco da Copa do Mundo Feminina. Mas talvez um ponto ainda de evolução seja o desenvolvimento das categorias de base. São poucas as equipes no futebol brasileiro que possuem um trabalho fixo, contínuo, longevo de desenvolvimento das atletas que começam cedo no futebol. Mas apesar disso, a seleção feminina possui conquistas expressivas e nos últimos anos tem contado com bons profissionais para comandar as equipes de base. Um desses nomes é Camila Orlando. Ex-técnica do Palmeiras, a treinadora assumiu o time sub-20 em junho de 2025. Ao todo, são 14 jogos, 10 vitórias, 2 empates e 2 derrotas. Em fevereiro, ela conquistou a primeira taça no comando da equipe, o Sul-Americano Sub-20. Agora, a treinadora prepara a equipe para a Copa do Mundo da categoria, que acontece em setembro na Polônia. A competição acontece desde 2002 e, apesar do domínio brasileiro no futebol sul-americano, o Brasil nunca conquistou o Mundial. A melhor colocação foi em terceiro lugar em 2006 e também em 2022. E para buscar a taça inédita, a seleção tem mais uma data FIFA de preparação, entre os dias 3 e 9 de junho contra a Finlândia, Coreia do Sul e Portugal. Nós conversamos de forma exclusiva com a técnica Camila Orlando e falou sobre o desenvolvimento da base no futebol brasileiro.
5: Ah, a gente fica feliz pelo planejamento, né? Porque a gente vê uma seleção brasileira sub-15 nascendo, ganhando um título ano passado. Você vê essas atletas agora já sendo integradas na seleção brasileira sub-17. Você vê uma seleção sub-17 jogando 2 campeonatos de alto nível anualmente, né? O Sul-Americano e a Copa do Mundo. Então, eu acho que elas estão... A gente está num momento muito especial do desenvolvimento da categoria de base. Eu fico muito feliz porque eu tenho certeza que eu já vejo essa... Já é possível ver nessa seleção sub-20 esse desenvolvimento, e eu tenho certeza que o próximo ciclo sub-20 vem ainda com mais oportunidade, mais bagagem para representar a seleção brasileira, né? Então a gente fica muito feliz, a gente quer isso, a gente vê que a nível mundial a gente está um passinho na frente desse desenvolvimento através das competições. Então parabenizo também a CBF por acelerar isso, e obviamente a gente fortalece para que as federações também sigam apoiando esse desenvolvimento. Então a gente fica muito feliz.
4: A treinadora falou também sobre a preparação das jogadoras. Ela já deixou claro que não há um engessamento no seu trabalho para seguir as diretrizes do que é feito por Arthur Elias, técnico da seleção principal. Mas há algo em comum nos dois: a presença de jogadoras com capacidade de atuar em mais de uma função. E ela falou sobre isso.
5: A gente realmente trabalha e busca atletas que possam jogar em mais de uma função, que possam não necessariamente jogar mais em uma posição, mas fazerem funções diferentes, entendam o jogo de uma forma mais estratégica, de uma forma mais inteligente. É isso que a gente vem tentando desde o início que a gente chegou na seleção, compartilhar com elas para que elas sigam se desenvolvendo, estudando o jogo, entendendo. Então é sim o que a gente quer. Apesar delas serem jovens, eu acho que elas tiveram uma formação, elas tiveram uma formação completa, né? Então elas vêm de uma geração que jogou Campeonato Brasileiro Sub-17, Campeonato Brasileiro Sub-20, jogam nas categorias de base, mas hoje a gente, dessas convocadas, 15 jogam nas equipes principais, então elas também estão sendo expostas a treinos complexos de alta intensidade, e que talvez elas tenham que se descobrir dentro da equipe principal. Então acho que é um pouco disso, a gente tem contado com os clubes para que a gente possa seguir tendo atletas multifunção.
4: A lista com 24 nomes para os amistosos de junho conta com 6 nomes do futebol carioca. Carioca, Sofia e Brenda do Flamengo, Thay do Botafogo, Adriele, Duda e Carioca do Fluminense. Apesar da Federação Carioca investir de pouco a nada no futebol feminino, a base do Rio de Janeiro tem conseguido conquistas expressivas. Por exemplo, a Copinha Feminina, que vai este ano para a sua quarta edição, só teve o Rio de Janeiro como campeão. Em 2023, o Flamengo venceu em cima do Botafogo. Em 24, o Fluminense conquistou a taça em cima do Internacional. E em 2025, o Flamengo venceu o Grêmio na final. No Brasileirão Feminino Sub-20, as duas últimas edições tiveram o Rio no topo do pódio. Em 24, o Flamengo. Em 25, o Botafogo. E a Camila falou um pouco sobre esse olhar mais atento à base aqui do Rio de Janeiro.
5: Bom, o que eu percebo é que os clubes do Rio de Janeiro, eles gostam de investir nas atletas de base, né? Então você vê que eles estão sempre em finais de Campeonato Brasileiro, de Copinha. São clubes que estão sempre fazendo essa transição também das atletas para a equipe principal. Então eu fico feliz, né? Espero que isso incentive cada vez mais a terem mais oportunidades delas mostrarem o jogo delas também se prepararem. Mas eu fico feliz também desse desenvolvimento da categoria de base do Rio de Janeiro, né? E que está refletindo, obviamente, nas convocações.
4: O elenco se apresenta em Portugal no dia 31 de maio e segue concentrado até o dia 10 de junho. E a técnica Camila Orlando falou que espera ver nos amistosos, já projetando a Copa do Mundo na Polônia.
5: Espero que a gente se adapte o mais rápido possível ao que o jogo vai pedir, as diferentes escolas que a gente vai enfrentar e que a gente consiga não engessar nosso jogo e apresentar nossa forma de jogar, né? Então acho que é uma grande oportunidade para a gente poder se preparar para a Copa do Mundo.
4: O Brasil está no grupo B do Mundial ao lado da Inglaterra, Canadá e Tanzânia. Sobre os amistosos, dia 3 de junho contra a Finlândia às 7 da manhã, no dia 6, Canadá às 7 da manhã e por fim, no dia 9, Portugal, 1 da tarde. Todos os confrontos serão transmitidos no canal da CBF TV dentro do YouTube.
1: Legal, obrigado, Thalita. 11 horas e 29 minutos no horário de Brasília. O fato mais importante desta semana foi a convocação do técnico Carlo Ancelotti à lista dos 26 jogadores para a disputa da Copa do Mundo. Então a gente vai aproveitar esse momento aqui no Futebol Globo CBN e acompanhar mais uma vez a importantíssima entrevista coletiva concedida pelo Carlo Ancelotti após a divulgação da lista. E logo depois a gente vai seguir com a programação da Rádio Globo e também com a programação da CBN, hoje na mesa de efeitos, como sempre, a criatividade do Jorge Presuntinho. Amanhã tem Vasco e Bragantino e o nosso timaço vai contar tudo. A gente acompanha agora a entrevista de Carlo Ancelotti.
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6: Fábio, boa tarde, Rodrigo. Boa tarde, mister.
7: Boa tarde.
6: Boa noite. Vou fazer uma pergunta que se repetiu muito ao longo do ciclo, mas agora com a presença do Neymar, tantas vezes foi perguntado o porquê dele não estar. Então eu pergunto ao senhor, quando foi que o senhor resolveu, vou levar o Neymar? Já faz algum tempo? Foi durante a semana? Foi de ontem para hoje? Foi hoje de manhã? E se me permite estender um pouquinho, como vê o Neymar se encaixando nesse modelo de jogo que o senhor estabeleceu para a equipe durante um ano em que ele não participou, do qual ele não participou? Obrigado.
7: Fizemos a evaluação de Neymar todo o ano e vimos que nesse último período ele jogou com continuidade, que melhorou sua condição física e pensamos que ele é um jogador importante e ele vai ser um jogador importante nessa Copa do Mundo. Ele tem o mesmo papel, a mesma obrigação que todos os outros 25. Tem a possibilidade de jogar, de não jogar, de estar no banco, de entrar. Então, ele tem a mesma responsabilidade que tem os outros. É um jogador experiente e a verdade é que em algumas posições, como a posição do goleiro, temos privilegiado um pouco mais a experiência a este nível e por isso também chamamos Weverton do Grêmio, porque é jogador experiente que não precisamos testar, não hemos testado, mas sabemos seu valor neste tipo de competição, porque eles estão acostumados neste. Sinto muito, muito, que outros não estão aqui, como esteve Bento, por exemplo, como esteve Hugo Sousa, mas isto sinto muito, me dá um pouco de, como pode dizer, tristeza, isso, mas eles terão, como os outros jovens que não estão nesta lista, como Andrei Santos, como João Pedro, são jovens e terão a oportunidade de estar no projeto da próxima Copa do Mundo.
8: Lá no fundo, Vinick, por favor.
9: Flávio Vinick, SBT, N Sports, aqui em cima, boa noite.
7: Tchau.
9: Angelotti, boa noite. Tchau. Rodrigo,
10: boa noite. Flávio, boa noite.
9: Boa noite a todos. Como é um grande assunto dessa convocação, tudo que cercava a presença ou não do Neymar, todo um suspense, eu queria me aprofundar um pouco mais, se me permite, mister. O que foi decisivo? O que te convenceu a chamar o Neymar? A condição física, você se convenceu que ele está bem fisicamente? Sempre deixou claro que o futebol, a parte técnica, o talento você já conhecia, o Neymar não precisava ser testado. Ele Sim. te convenceu pela parte física, a mobilização e todas essas pessoas lá fora também acabou influenciando, de certa forma, o apelo popular também pela presença do Neymar? Muito obrigado.
7: Bom, lo que, la evaluación de todo el año ha sido só a parte física. Hemos sempre falado de isso. Era só para Neymar, só um tema físico. Os últimos jogos jogou com continuidade, pode ser que ele tenha a possibilidade de melhorar sua condição física em este período até o primeiro jogo da Copa. Ele tem essa oportunidade, mas pensamos que, a parte de isso, a experiência, este tipo de competição, o carinho que tem no grupo, pode criar também um ambiente melhor no grupo e ajudar a equipe a sacá-lo melhor.
8: Pedro.
11: Angelotti, aqui um pouquinho à sua direita, Pedro Sim. Ivo, da ESPN, tudo bem? Passado o debate se o Neymar iria ou não para a Copa e ele vai, vai se colocar também o debate se ele vai jogar. Me chama a atenção que na primeira resposta que se dá ao Carlos Gil, você fala que tem que estar preparado para jogar, para não jogar, para estar em campo, para não estar em campo. Você comentou com a gente lá em março que já tinha um time ideal na cabeça, ele, se não tivesse problema. O Neymar, ele está nesse time ideal hoje para você?
7: Eu quero ser claro, e limpo, e honesto. Ele vai jogar, se merece jogar. Aí temos treino, e o gramado do treino vai decidir que vai jogar. Eu tenho uma ideia de que pode ser o equipe titular neste momento, mas depois temos que ver como a gente se entrena, como o jogador está preparado, se tem boa condição física e mental para poder ser no equipe titular. Repito, Neymar tem o mesmo papel que têm os outros jogadores, de aportar, porque eu acho que é importante não fixar toda a expectativa sobre um jogador. Eu acho que temos uma responsabilidade comum como equipe e cada um tem que aportar e meter as próprias qualidades só para uma coisa: ajudar a seleção a ganhar a Copa do Mundo. Eu não pido outra coisa, não quero estrelas, não quero, quero só jogadores disponíveis para ajudar a equipe a ganhar os jogos.
12: Mister, aqui na frente, Monique Danello, TNT Esportes. Vou sair um pouquinho do tema Neymar, porque além da expectativa em cima da convocação dele, acho que tem uma outra surpresa na lista que você já citou, que é a presença do Everton. Talvez na cabeça das pessoas e num raciocínio lógico, você teria uma escala ali de preferência dos nomes que você vinha testando, e se saísse alguém, talvez o Hugo fosse o quarto nessa escala, pelos nomes que você testou. Eu queria que você se aprofundasse um pouquinho mais na explicação de por que o Everton e como foi esse racional, olhando, né, para um momento em que o Alisson ainda está voltando de lesão e que acho que tem algumas outras questões envolvidas.
7: Obrigada. Não entendi o final. Ah, sim. Alisson está volviendo de lesão, mas está treinando, até as 2 semanas que ele treina normalmente, está bem, eu acho que vai jogar o próximo jogo, também se ele não vai jogar, ele tem o tempo para estar 100% quando, até o primeiro jogo. E nesse ano, hemos testado 3 goleiros, Bento, Hugo Sousa e John, hemos pensado que para esta competição precisamos mais um jogador experiente como pode ser Beberton.
10: Professor, é sim. Paulo Vinícius Coelho, PVC, UOL, Paramount Plus. Essa é a Copa do Mundo que o Brasil convoca o maior número de jogadores aqui do Brasil desde o título de 2002. E na sua opção, o Neymar é um jogador de 15 partidas aqui no Brasil nesse ano e o João Pedro é um jogador de 15 gols na Premier League. Nesses 24 anos, a gente ouviu muitas vezes que o jogador que atua aqui não tem um nível tão alto para competições internacionais. Por que um jogador de 15 jogos no Brasil supera nessa concorrência um que estava no grupo e que tem 15 gols na Premier League?
7: Bom, sim, eu entendo que você disse que o futebol europeu é diferente, mais intensidade, mas tu tem que considerar muitas coisas, e lo hemos falado também anteriormente. Aqui, o futebol, jogar a futebol aqui é muito complicado, há um calendário que aprieta muito, viagem, calor, então é difícil comparar. E depois, aí, as características individuais dos jogadores. Obviamente, ficamos tristes por João Pedro. Por quê? Por a temporada que ele fez na Europa, provavelmente merecia. Merecia estar nessa lista, però infelizmente con toda la coscienza possibile, con todo il rispetto possibile, con toda la competenza possibile, hemos escogido otros jugadores. Lo sentimos mucho para João Pedro, como todos os outros.
13: Eduardo Gabardo, da Rádio Gaúcha, à sua esquerda. Ancelotti, em que função, em que posição ou em quais posições que o senhor vê o Neymar no seu time? Como a gente não tem uma base, né, porque ele não jogou com o senhor na seleção brasileira, o senhor vê ele mais um jogador mais centralizado? Como é que o senhor imagina como deve aproveitar o Neymar?
7: Um atacante mais centralizado. Você?
13: Perfeito. E o senhor já tem uma ideia para o dia 31?
7: Estamos de acordo.
13: Perfeito.
7: De acordo. Perfeito.
13: E para o dia 31, o senhor já tem uma ideia do que deve acontecer? Se ele deve começar no banco?
7: O dia 31, temos o jogo contra Panamá. Eu acho que é um jogo amistoso de despedida do povo brasileiro. Creio que vou meter mais jogadores possível. Não? É um teste amistoso que nos serve para preparar-nos bem.
14: Ancelotti, boa noite. Rodrigo,
7: boa noite.
14: Do canal Vamos. Eu queria sair um pouquinho do tema da lista e falar um pouquinho sobre essas últimas semanas, que foram semanas de muita expectativa do povo brasileiro, quem ia estar, quem não ia estar, se tal jogador ia estar na lista, se não iria. E eu queria saber como que o senhor passou por esse momento, se foi um momento que também te deixou tenso com toda essa comoção, e obviamente como que foi aqui, ler a lista e ver, acho que ao vivo ali já, a reação das pessoas.
7: Esta expectativa que mostra um país que tem uma paixão extraordinária para o futebol, primeiro, e segundo, para a seleção. E creio que isto é muito, muito bonito para nós que temos a oportunidade para preparar esta Copa do Mundo e para ter a possibilidade de dar alegria a todo um país, nada mais. Eu não, objetivamente não tenho pressão por isto. A pressão vai chegar quando vamos a ter o primeiro jogo da Copa do Mundo, como disse, não foi fácil, foi difícil, porque a competência era muito alta. Hemos evaluado en este año más de 70 jugadores y cada uno de estos 60 tiene una característica para estar aquí. Entonces, presión no, difícil sí, pensar mucho, intentar de tomar la decisión correcta.
8: Wellington.
15: Antelote, aqui na sua frente, o Wellington Campos, da Rádio Itatiaia, aqui na terceira fila. Sua frente aqui.
16: Ok.
15: Tudo bem?
16: Bom.
15: Eu gosto muito das suas coletivas, que você sempre manda uma mensagem para jogador, para a imprensa, para a torcida. Nesse exato momento, faltando 24 dias para a Copa do Mundo, o que, que você mandaria de mensagem para o grupo de jogadores e para a torcida brasileira nesta Copa?
16: Ter a confiança neste grupo. E como eu disse, não pode ser, pode ser que não é o grupo perfeito, mas é um grupo que vai ser... focalizado, concentrado, motivado, resiliente, porque isto é o que eu quero dar ao jogador, que seja focalizado, concentrado, humilde, altruísta. A minha ideia é toda focalizada no coletivo e não no individual, e depois vou a escolher os jogadores que me garantizam isso.
17: Aqui, Mister, Isabelle Costa, Canal Gold. O Gil até mencionou sobre a decisão do Neymar. Queria saber desse bastidor, assim, quando você tomou essa decisão, se foram nos últimos dias, recente, ou você já tinha tomado, até porque você já tinha falado que o Neymar não precisa de testes, e também especificamente sobre o Endrick. Na última data FIFA a gente viu o Endrick no jogo contra a Croácia, e na coletiva também você tinha falado que o Endrick era um jogador muito também pro futuro, que fez mudar também esse pensamento para entender que o Endrick pode ser o presente da seleção. Bom, obrigada.
16: Quando falamos de Endrick por o futuro, era referido a essa Copa do Mundo, evidentemente. A decisão final desta lista, nos hemos reunido essa manhã, nos hemos reunido na sexta-feira, e a pouco hemos dissolvido as dúvidas que tivemos e sacado a lista final proprio hoje, antes do almoço.
18: Mister, aqui do seu lado direito. Sim. Boa noite.
16: Boa noite.
18: Aline Fanelli, Rádio Band News FM. A gente sabe como foi a ansiedade para o torcedor brasileiro, para esse dia de hoje, durante as últimas horas, mas eu queria saber um pouco da sua ansiedade para chegar a esse momento, para a divulgação dessa lista, prestes a entrar na maior competição de futebol com a seleção brasileira.
16: Não, ansiedade não. Não. Ansiedade não, tranquilidade, porque como disse, foi um ano de informação, avaliação constante, todos os jogos, todos os dias, não sei quantos, a comissão técnica, quantos jogos hemos mirado neste ano. E eu tenho todas as informações possíveis. Então, estou ansioso? Não. Não. Ansioso é quando um estudante vai à escola que não está preparado, é ansioso. Eu estou tranquilo porque estou muito bem preparado.
8: Pretzel.
19: Ancelotti, Alexandre Pretzel, do Grupo Bandeirantes. 2 anos atrás, o técnico anterior ao senhor, Dorival Júnior, usou a seguinte declaração antes da Copa América: podem me cobrar daqui a 2 anos que o Brasil estará na final da Copa. A declaração na ocasião foi considerada uma piada pela opinião pública brasileira e por grande parte da imprensa. Aí o senhor chegou, aclamado, aplaudido, reverenciado, e acredito até que um evento desse tamanho também é muito por causa do senhor. Então eu queria saber do senhor, com essa convocação e com essa aclamação, as pessoas podem cobrar do senhor que o Brasil estará na final da Copa?
16: Oh. Oh. Não sou um mago, não sou um mago, pero sou um trabalhador que trabalha neste mundo até, não sei, 40 anos, penso. E tenho o conhecimento e também a confiança que essa equipe pode competir com os melhores equipes do mundo. Eu acho que temos que ser exigentes, porque a exigência traz mais motivação.
7: Então, dizer, podemos ganhar a Copa do Mundo ou chegar à final? Eu digo sim, podemos chegar à Copa. Podemos chegar a jogar a final. Mas é suficiente, não sei. O melhor é chegar e ganhar a final.
2: Ancelotti.
7: Sim.
2: Boa noite, Rodrigo.
20: Boa noite.
2: Eu vejo muita gente da imprensa que não joga futebol, nunca jogou futebol profissional, questionando a convocação do Neymar. Mas sim, aí eu vejo Cafu, Ronaldinho Gaúcho, Vampeta, Kaká, todos os jogadores da seleção atual, né? Vinícius Júnior, Rafinha, Rodrigo, sendo a favor da convocação do Neymar. Porque você é do futebol, até mais do que esses caras, o seu peso de estudo. Por que que quem esteve no meio da bola e que está no meio do futebol defende tanto o Neymar na seleção, na sua opinião? E por que você também acha que ele pode ser tão importante a ponto de convocar para a Copa do Mundo?
7: Ah, porque eu acho que o futebol não é uma ciência exata. Cada um tem sua opinião e não se pode dizer esta opinião é errada ou esta opinião é correta. Por quê? Porque se eu falo de medicina e digo este é o remédio que tu tienes que tomar, um doutor me pode dizer não, isto não é correto, porque a medicina tem uma universidade. O futebol, por sorte, não tem uma universidade. Isto por sorte, porque o bonito do futebol é que todo mundo pode opinar, todo mundo pode tomar, pode pensar de diferente maneira, mas ao final neste caso, sou eu que tenho que tomar a decisão. E, afortunadamente, ninguém hoje pode dizer o treinador se equivocou. Não pode dizer nada. Pero é suficiente esperar ao final de julho, que alguém, por certo, me dirá acertou ou se equivocou.
21: Sosíris.
22: Professor, Paraná lhe abraça, falo em nome da Gama Esportiva.
7: Boa noite.
22: Do portal Paraná e da Rádio CBN. O senhor teve quarta-feira, aliás, perdão, o senhor teve no domingo em Curitiba, nossa cidade, teve a honra de recebê-lo. Até que ponto o jogo que o senhor acompanhou de Atlético 1, Flamengo 1, foi decisivo para a confirmação de dois nomes, Paquetá e Léo Pereira?
7: Não, bom, o último jogo não foram decisivos. A verdade é que Paquetá salía de una lesión y ontem era una evaluación importante para él. Jugó bien, con tranquilidad el juego, en buena condición. Era solo para esto, pero la decisión también de Leo Pereira, ya estaba tomada, porque Leo Pereira mostró una muy, muy buena actitud en la última data FIFA.
21: Parece.
23: Pode falar, que está ligado.
24: Tá? Boa tarde, mister. Sim. Patrícia Lopes, BIM Esportes. Bem, eu vou insistir um pouquinho no tema, não vou falar de Neymar não, porque todo mundo já falou bastante, já chega. Vou falar sobre os goleiros, né? Porque o Alisson não joga há 2 meses, ele voltou a treinar, mas não foi relacionado na última partida. Ainda existe essa expectativa que ele seja, né, na partida do Liverpool. E temos os outros dois goleiros, né, que foram convocados. Mas hoje, o Alisson, né, teoricamente, ele era visto como nosso goleiro titular, né? Mas ele não está jogando.
7: Sim.
24: Muito se fala do ataque, né? Da preocupação no ataque. Mas o gol não é uma questão que preocupa o senhor?
7: Não, na matéria, isso é importante, um tema importante que hemos tratado. Falamos com o departamento médico, falamos com o jogador se encontra bem, ha tomado mais tempo do necessário para recuperar bem. Então, com ele estamos muito tranquilos neste sentido, porque fez uma muito boa recuperação. Agora vai a jogar, obviamente tem 15 dias mais de tempo para preparar-se a um melhor.
21: Última pergunta, por favor.
0: Eu acho que está desligado. Eu
21: acho que o microfone não está ligado aqui, por favor. Tenta. Então alguém traz um outro microfone aqui para o Cosme, por favor. Aqui, Cosme, por favor. Vai lá.
1: Oi.
4: Vai. Boa noite, tudo bem? Ancelotti, você foi um jogador de muita personalidade, jogou no Milan, Parma e sempre foi titular. O Neymar também nunca foi reserva. Você fala em altruísmo, ele sempre foi um jogador de muita personalidade, sempre pensou também, dá para ver que ele sempre pensou nele. Como é que você tem a certeza que ele vai ser um bom reserva se o gramado mostrar para você que ele tem que ser reserva?
7: Estamos certo. Escolhemos Neymar não porque pensamos que vai ser um bom reserva. Escolhemos Neymar porque pensamos que pode aportar e meter suas qualidades para a equipe. Que jogue um minuto, que jogue cinco minutos, que não jogue ou que jogue 90 minutos, ou que tire o penalti. Escolhemos esses jogadores porque estou certo que vão aportar algo para a equipe. Quanto tempo? Não sei. Cantidad de minutos, no sé, calidad de minuto, ojalá. Yo creo que tenemos que focalizarse en la calidad de dos minutos. Y cómo o equipo actúa de manera colectiva en el campo. Por esto que la última pregunta, quiero agradecer a vosotros todo para el tiempo pasado juntos. Mostrando siempre respeto para mi trabajo y mis decisiones. Obrigado.

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1: Isso é uma homenagem à minha diva, à minha amiga. Pedi autorização, era pra cantar essa música.

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2: Por favor, né?
1: Já que você é o cantor romântico desse país.
2: Cara, falar de amor é uma coisa que eu gosto.

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2: Essa aqui tem que estar preparado pra sofrer, hein? Quem sabe solta a voz, canta pra gente assim, ó.

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2: Olá, encontrinho! Cotrim, que honra!
3: De propósito!
2: Obrigado pela presença de vocês e pela voz de vocês aqui nesse momento.
3: Só

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0: Oi, Baldi.
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0: Marcos Gemaz e Henrique Castro.
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2: Quero cantar a música que mudou a minha vida, hein?

Agora, eu quero pedir um favor pra vocês. Muito importante. Pra cantar bem alto comigo a música que mudou demais a minha vida. Comigo bem alto, geral assim, com o coração, hein?

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7: A taça da Copa do Mundo já foi roubada. E foi no Brasil. Em 1970, após ser tricampeã mundial, a seleção ficou em definitivo com a taça Jules Rimet. Em 1983, o troféu foi roubado na sede da CBF, que ficava no centro do Rio, e nunca mais foi encontrada. Quatro pessoas foram presas pelo crime, que não ficou muito bem esclarecido na época. De acordo com a investigação da polícia, a taça teria sido derretida por um ourives argentino chamado Juan Hernández. Ele nunca foi condenado pela ação.
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1: Porque se fosse eu falaria mais ou menos assim.
2: Ei, boa noite. Antes de te bloquear, eu só vim te dizer que a partir de hoje pode tocar o terror, fazer o que quiser fazer. 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

Agora, eu quero pedir um favor pra vocês. Muito importante. Pra cantar bem alto comigo a música que mudou demais a minha vida. Comigo bem alto, geral assim, com o coração.

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1: A partir de agora a gente começa mais uma edição do Top Hits Brasil. As 30 músicas mais pedidas por você que acessou o site radioglobo.com.br ou foi no nosso app e voltou na sua preferida. A partir de agora, o puro suco da nossa programação até o meio-dia aqui nos 98.1. 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
3: Por favor, né?
2: Já que você é o cantor romântico desse país,

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1: Posição 17.
2: 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Pedi autorização.

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2: Eu acho que você tem que mandar aquela mensagem. Mas manda o que tá no seu coração.
3: Porque se fosse eu falaria mais ou menos assim.
4: Ei, boa noite. Antes de te bloquear, eu só vim te dizer que a partir de hoje pode tocar o terror, fazer o que quiser fazer. A boca é sua, curte sua farra, sinto mais nada.
2: Não, apaga.

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1: Posição 8.
2: Alô, encontrinho!
3: Vitor Lima, Cotri, que honra.
2: De propósito!
3: Obrigado pela presença de vocês e pela voz de vocês aqui nesse momento.

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2: Posição 5.
3: Muito obrigado.
4: Essa, marcou gerações. Quem sabe solta a voz, canta com a gente assim, ó.

eu sinceramente não consigo entender o que, que as pessoas falam desse momento aí. Hélio, o namorado dela, aí... Não consigo entender, não consigo. Só quem puder me explicar qual é a parte da letra. Eu namorado dela, o que, que é? As pessoas falam umas coisas assim, tem um coro ali no final que eu não consigo entender. De hoje do Top Hits Brasil. Já falar do Top 10, das 10 não, é do Top Hits Brasil, porque nós estamos no domingo. As mais pedidas durante a semana, pra você que foi lá e deu uma moralzinha, foi no site ou no app da Rádio Globo, botou na sua música preferida, enfim, o Clareô tá aí, eu e ela. Passou o Pedro Sampaio com a Melody na segunda posição, passou o Menos é Mais na terceira, na quarta passou a Lude e por aí foi. Fica por aqui mais uma edição, de volta no próximo domingo, a partir das 10 da manhã no som da Rádio Globo, beleza? Foram as últimas, vou largar aqui e vou meter o pé. Amanhã, lindo, belo, cheiroso e gostoso, a partir das 10 para as 6 da manhã, junto com a minha querida Vic, tá? Em mais uma edição do Acorda Rio. Grande abraço, bom domingo. A gente vai se falando. E detalhe, não acabou não. Vou largar aqui um pedacinho, porque, né? Ainda falta um pedacinho para chegar lá. De pedacinho em pedacinho, vai tudo se formando, né? Tudo entra no lugar. Se fez é porque cabe.

0: uma voz grossa aí. 11h59, a gente volta já com Rebobina da Globo.
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0: Opa! 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Estamos chegando com mais uma edição do Rebobina. Vamos tirar a poeira do vinil, voltar essa fita aí, filho crescido. Só tem clássico pra tocar. 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É agora.
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0: nossa fita. Bora voltar no tempo. 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

0: I Am com Usher. É o Rebobina da Globo quebrando tudo nesse domingão. Vambora, primeira meia hora pra conta, depois do intervalo tem mais, então não sai daí não, que a parada tá frenética. Meio dia e meia no Rio.
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beijo geladinho do Negritude. What is love com Hathaway. Demorar. Isso é bom demais. Vamos de música boa.

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Astral e o Diego Vitor Hugo. 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
0: 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Pegou a visão, né?

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programação da Globo na sequência premiada. Pararará, parará, é. Deixa acontecer naturalmente, que é muito mais gostosinho.

0: fazendo por você. Faltam 15 minutos para as duas. 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

0: bobo, você vai gostar, vai por mim. 1h56, a gente volta
1: neste
0: já.
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5: Ó o gostinho, ó. Ó o climinho, ó. Já tá com a tá gelada na mão aí, filho crescido? É? Já botou a carne, a vacilação, na brasa? É, tem negócio de frango também? É, queijo coalho, pão de alho, que isso, papai? É bom tomar aquela pinga antes pra dar aquela rebatida no estômago, hein? Mas vambora, hein? É o Batuque da Globo, a partir de agora até as 2 horas da tarde, aliás, até as 3 da tarde, perdão. Muita música boa pra você conferir. Só pra começar os trabalhos, hein? Bom Aprendiz, lembra dessa? Então aumenta aí.

0: que é isso, hein, cara? Fala sério. Fala sério. Que é isso, meu irmão? É o batuque da Globo quebrando tudo por aqui, cara. Foram muitas músicas boas aqui, né? E daqui a pouquinho tem muito mais. Sai daí, não. 2:30.
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Facebook da Globo. Eita, nós, hein? Fala sério, só felicidade. Grupo Entre Elas, Xande de Pilares. No mesmo manto, Pomba Rolou da Alessi Brandão. Se a Fila Andar do Toninho Gerais teve Poder da Criação com o Diogo Nogueira. Coração Leviano e Argumento com o Paulinho da Viola. Na Beira do Mar, Tereza Cristina. Cara, só clássico, né? Pô, Batuque da Globo é bom demais, brother. Bom demais. Gostou? Então, semana que vem tem mais. Fica ligado aqui no Sonzão da Rádio Globo. São 2h54, a gente volta já já com

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5: 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Boa! Vamos embora! 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
2: E com o nosso jeito carinhoso, a gente toca de tudo na roda de samba do Bom Gosto. E é desse jeito que a gente vai, Adriano.

0: novo, cara.
1: Chega, chega.
0: Volto no tempo legal. Chega de sofrer do pique novo. Fechando aí 45 minutos de som. E jeito carinhoso do bom gosto, 0 a 100 dos garotinhos.

0: 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Faltam 15 para as 4.
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você de domingão, que tá ligado aqui na melhor programação do planeta. Pode ir lá que o planeta tá no ar. Vamos nessa, domingão, bonito, finalzinho de tarde, cafezinho, aquela cerveja gelada, família reunida, ouvindo a melhor rádio do planeta, né, cara? Muito bom saber que você tá sempre em sintonia com a gente, no site ou no app. Obrigado pela

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0: você, menos é mais, marcando presença dentro de 2 horas direto.
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0: Sem paizão, é a programação da Rádio Globo, né, amigo? Seja bem-vindo na cidade maravilhosa, brigadão. Pensando em você, Carta Branca Amantes. Passou por aqui, Caju pra baixo, ainda com amor de fim de noite, morena da cor do pecado. Bom demais, hein, cara? Nos braços da batucada, Arlindinho marcando presença. Ó, sinais, hein? Com um sorrisão maroto. Anotando lá 3 sonzinhos ou 3 artistas, manda pra gente no site, no aplicativo, tamo liberando. Ah, meu amigo, 20 produtos mundial. Tá bom pra você, né? Tem secadora. Ih, tem muita coisa bacana. Se eu falar, ah, aí vai dar ele, né, pai? Então vai lá, faz teu nome, capricha. Quanto mais sequências você anotar, mais chances você tem de ganhar. Por aqui é Domingão, amigo. Finalzinho de tarde. É com a Rádio Globo, pouco papo e som lá em cima, amigo.
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0: manda aquele feliz aniversário. Se tiver alguém completando mais uma primavera, marca aí o arroba Planeta Locutor. 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

0: você. Mas para isso, tem que anotar, tá? Quanto mais sequência de você anotar, mais chances você tem de ganhar. Imagina, 20 produtos Mondial. 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Bonita! E a gente vai liberar para você 20 produtos Mondial. Claro que automaticamente tem que anotar 3 sons, hein, paizão? Pelo amor de Deus, hein? Rapaz, o Mundo Pixa tá rolando aqui na programação da Rádio Globo, hein? 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

marcou gerações. Quem sabe solta a voz, canta com a gente assim, ó.

0: 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Ah, garoto!
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0: Mandando muito bem, Sorriso Maroto com Alexandre Pires. Aquele pupurri sensacional aqui na programação deste domingão na Rádio Globo. Quando é amor, dói demais. Depois do prazer, Unilateral passou por aqui também com o Tchê Dilcinho. Henrique Castro com Menos é Mas. Nem pagando. Tá certo. Ó, 20 produtos Mondial pode ser seu, hein? Anotando 3 sons ou 3 artistas. Finalzinho do mês a gente libera o resultado. Mas pra isso, você tem que estar ligado aqui na programação da Rádio Globo, hein, paizão? Pelo amor de Deus, hein? 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Rádio Globo 6 e 2, acabou, hein?

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3: A maior goleada da história da Copa do Mundo aconteceu em 1982, quando a Hungria venceu El Salvador por 10-1. Na ocasião, também foi a única vez em que um jogador que saiu do banco de reservas e marcou 3 gols. O atacante húngaro Laszlo Kiss. Apesar do resultado expressivo, a seleção europeia acabou sendo eliminada ainda na fase de grupos, após perder para a Argentina por 4-1 e empatar com a Bélgica em 1-1.
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5: 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Uma ótima noite pra você. 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

Fechou três sonzinhos, hein? Aproveita e já manda pra gente no site ou no aplicativo. A gente vai liberar pra você 20 produtos Mondial. De segunda a sexta, a gente tá sempre liberando 45 minutos, 2 horas. Também no sábado. Além do domingão, né? Como hoje, 45 minutos. É aqui, amigo, na Rádio Globo. Tá muito bem parado. Quase que eu soltei duas trilhas aqui. Ai, papaizinho do céu. Vamos lá. 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

0: 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Rádio Globo, agora faltam 11 para as 7 no Rio.
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Essa versão sensacional, maravilhosa do Tiê, marcando presença aqui na programação da Rádio Globo, meus heróis. Ó, balanço da rede, Matheus Fernandes com Xande Avião, apagar, fundo, raso, tocou três musiquinhas. Manda pra gente no site, no app. Falo sempre disso, porque não teve a interrupção do locutor, só manda pra gente no site, no aplicativo. Tá valendo aqueles produtos. E com certeza você pode faturar aqui na melhor rádio do Brasil, né, cara? Rádio Globo, produtos mundial. Três sonzinhos. Aproveita lá, outros artistas, capricha pra gente. Lembrando que no final do mês de maio vamos liberar pra você. 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Agora são 7:02. Daqui a pouco tem essa aqui, ó.

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0: 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Agora faltam 13 para as 8.
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1: 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Tá aí, hein? Sem a roupa de ir. Rapaz, essa canção tem tudo a ver com você que de repente se atrasa aí pra sair com o maridão, né? Tá certo. Mas tem que ter calma, meu parceiro. Tem que ter calma. Mulher assim, se arruma, acaba demorando, que ela tem que fazer os ajustes do cabelo, ver qual a roupa que vai, né? Colocar. Muito bom. 1% Ludivitinho. Flex passou por aqui também com o Matheus Fernandes e Matheus e Cauã, rapaz. Rolou 3 sons, manda pra gente no site, no aplicativo. Quero te dar um recadinho aqui rapidinho. 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Vem aí o Futebol Globo CBN, tá ok? Rádio Globo, 1 minuto, faltando agora para as 8.
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0: 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Muito, muito boa noite, galera do Futebol Globo CBN. Tá no ar o Enquanto a Bola Não Rola, porque hoje é dia de Vascão no Campeonato Brasileiro.
1: Vasco, Bragantino.
0: O Vasco tem a chance hoje de dar uma subida bacana na classificação do campeonato. Se vencer, sai da segunda página da tabela e passa para a primeira. A bola rola daqui a pouco, às 8:30, para Vasco e Bragantino em São Januário, na sempre bonita, lindíssima colina histórica. E você vai curtir toda a emoção do jogão com ele, a grife do Futebol Globo CBN. Ao lado dele tem a opinião de um craque, ele conta e manda bem demais.
2: Carlos Eduardo Éboli.
0: E todas as informações da partida com o Carlos Alexandre no campo de jogo em São Janu. Eu estarei o tempo todo na central da bola, de olho em tudo, eu disse em tudo, do esporte no Brasil e no mundo. E você participa com a gente, manda mensagem pelo WhatsApp 97.9988. Tá fora do Rio? Coloca o 21 na frente, 21 97.9988, e participa também pelo X, pelo Instagram, pelo YouTube e ainda pelo Fale Conosco nos aplicativos da Globo e também

0: A bola vai rolar, a gente conta tudo e você faz um montão de coisa, Paulinho. Olha aqui, ó. Você interage, você participa, você curte, você compartilha, mas eu sei que você gosta disso aqui, ó, ó, ó, ó, ó. Você gosta de cornetar, né? Quem é que não gosta de cornetar? Então toca essa cornetinha mais uma vez, pode tocar a cornetinha. Isso é a cornetinha do Futebol Globo CBN. Acesse as nossas redes sociais. A gente tá no Face, no X, no Insta e também no YouTube. Tudo isso aqui no Futebol Globo CBN.
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0: 8:06 no horário de Brasília, sem produção hoje, na mesa de efeitos, a experiência de Paulo Alberto Xavier. Vem aí aquele F5 no seu feed aqui no Enquanto a Bola Não Rola. Eu vou lá pra Colina Histórica, na belíssima São Januário. Hoje tem Vasco e Bragantino, rodada 17 do Campeonato Brasileiro. O primeiro destaque do jogo, fala você, Carlos Alexandre.
2: Francisco Aiello, muito boa noite para você, para todo mundo conectado nesse Enquanto a Bola Não Rola. Como você disse, como é linda a Colina Histórica de São Januário. Vasco e Bragantino se enfrentam daqui a pouquinho na Colina Histórica, por essa que é a 17ª rodada do Campeonato Brasileiro, com objetivos bem distintos na...
0: Já o Carlos Alexandre, né? Com todas as informações de Vasco e Bragantino. Deixa eu tentar chegar na cabine do Futebol Globo CBN. A bola rola às 8:30 e o Carlos Eduardo Éboli vai comentar esse jogo. Boa noite, Éboli.
3: Tudo bem, Chico? Boa noite para todo mundo que acompanha aqui. Futebol Globo CBN, jogo importante pro Vasco, né? Para, como você falou, começar a olhar um pouquinho mais para a parte alta da tabela. Não é um adversário simples. Bragantino é uma equipe que, como visitante, né, se fecha muito bem, vende caro os seus resultados. Normalmente a gente vê o Bragantino contra os seus adversários na condição de visitante terem muita dificuldade, né, para fazerem gol no Bragantino. Então é essa barreira que o Vasco vai ter que vencer, logicamente que empurrado pelo seu torcedor, que eu pensava que fosse comparecer no número maior. A presença de público aqui em São Januário, Chico, ela é bem reduzida, contrariando o histórico de presença no estádio da torcida do Vasco nesse Campeonato Brasileiro, torcida que vem sendo muito importante, principalmente nos momentos de sufoco, né?
0: Muito bem, 8:08 no horário de Brasília, a gente tá aqui no Futebol Globo CBN. Deixa eu saber se o Carlos Alexandre, né, já tem condições de trazer as primeiras informações do jogão. Fala você, Carlão.
2: Me ouve, Francisco Aiello? Agora sim. Então, novamente, boa noite para você, para todo mundo conectado nesse Enquanto a Bola Não Rola. Vasco e Bragantino se enfrentando daqui a pouquinho na Colina Histórica de São Januário, por essa 17ª rodada do Brasileirão, com objetivos bem distintos na tabela. Enquanto Massa Bruta, se vencer, entra no G5 da Série A, o Cruz Maltino precisa da vitória para não ficar perto do Z4. Para esse jogo aqui em São Januário, o técnico Renato Gaúcho tem retornos importantes. Rojas e Thiago Mendes retornam de suspensão, enquanto Cuiabano, recuperado de um problema na coxa, está à disposição no banco de reservas. Teve uma baixa de última hora por Mita Rodrigues, devido a um quadro viral, não vai para o jogo e nem fica à disposição no banco de reservas. Como o PH ainda está entregue ao departamento médico, apenas o João Vitor é ali o jogador da posição pelo lado direito. Além disso, os jogadores estão descansados, já que no meio da semana o time titular foi poupado no jogo lá no Paraguai contra a equipe do Olímpia. Vasco já definido para entrar em campo com o Léo Jardim no gol, João Vitor pela lateral direita, a zaga com Saldívia e Robert Renan e o Lucas Piton na lateral esquerda. No meio de campo, Barros, Thiago Mendes e Rojas, na frente, Adson, Andrés Gomes e Spinelli, Chico.
0: Legal, Carlão. Já já você volta com outras informações do Vascão da Gama, que joga daqui a pouco, gente, na rodada 17 do Campeonato Brasileiro, tá? Que foi aberta ontem com empate entre São Paulo e Botafogo. 1-1 foi o placar do jogo. Ontem também o Vitória ganhou do Internacional por 2-0. O Mirassol em casa fez 1-0 em cima do Fluminense. O Grêmio, jogando em Porto Alegre, ganhou do Santos. Nesse jogo, o Grêmio venceu o Santos dentro de casa por 3-2. No Maracanã, o Flamengo perdeu para a equipe do Palmeiras por 3-0. Hoje, a bola já rolou e o Cruzeiro fez 2-1 em cima da Chapecoense. O Remo em casa perdeu para o Atlético Paranaense. 2 furacão, 1 para o time do Remo. Tem bola rolando nesse exato momento. São 34 minutos do segundo tempo e o jogo tá 0 Corinthians e 0 também para a equipe do Atlético Mineiro. A rodada tem jogo hoje, daqui a pouco, o jogo do Vascão da Gama diante da equipe do Bragantino, mas a rodada só será fechada mesmo amanhã, às 8 da noite. A bola rola no estádio Couto Pereira, tem Coritiba e Bahia. A classificação do Campeonato Brasileiro, o G4 da competição, tem a liderança do Palmeiras com 38 pontos, meteu 7 pontos na frente agora do Flamengo, segundo colocado com 31. O Fluminense é terceiro colocado com 30 e o Furacão, hein? O Atlético Paranaense entrou no G4, é quarto colocado com 27 pontos. Na parte de baixo da tabela, o Santos é 17º colocado com 18, o Mirassol 18º com 16, o Remo é o penúltimo colocado com 15 e a Chapecoense, que perdeu hoje mais uma partida, é a última colocada com apenas 9 pontos ganhos. Os outros cariocas, o Vasco da Gama é 15º, ó, tá na portinha do Z4, mas eu repito aqui, se vencer hoje, galera, dá um salto bacana e vai entrar na primeira página do Campeonato Brasileiro na tabela da competição. E o Botafogo, que ontem empatou com o São Paulo, é 10º colocado com 22 pontos. Eu volto para a Colina Histórica, mais um destaque do Vascão da Gama. Você de novo, Carlos Alexandre.
2: Pode deixar comigo, Aiel. E a semana no CT Moacy Barbosa também serviu para o técnico Renato Gaúcho avaliar alguns jovens da categoria de base nas atividades com o elenco profissional. Após viajarem com a delegação para o confronto contra o Olímpia, Bruno Lopes, o Carelo, o Alas Falcão foram alguns dos jovens do time sub-20 que integraram os treinos. O trio estará, vai já está presente nessa lista de relacionados para esse jogo de daqui a pouquinho contra o Bragantino. O técnico Renato Gaúcho promove uma avaliação diária dos jovens da base e utilizou a Copa Sul-Americana como laboratório para alguns jogadores. A ideia da diretoria é que nos jogos da fase de grupo é justamente da Sul-Americana, né? É justamente dar minutagem a jogadores pouco aproveitados e observar atletas que poderiam ser úteis no restante da temporada. O exemplo mais positivo foi de Ramon Rique, que agradou a comissão técnica e foi efetivamente integrado ao elenco profissional após boas atuações. O volante de 18 anos ganhou pontos com Renato Gaúcho, inclusive ultrapassou companheiros na fila de opções para meio campo, como justamente o próprio JP, outro jovem criado nas categorias de base do Cruz Maltino. Ele que iniciou o jogo no banco de reservas nos últimos dois jogos da Copa Sul-Americana, justamente para o Ramon Rique surgir ali como opção no time titular, Chico.
0: Legal, Carlão. Interessante, queria rapidamente, né, discutir esse tema com você. Não sei se você está tendo a mesma percepção, né, mas eu não sei em todo o Brasil, mas aqui no Rio de Janeiro, falando de Flamengo, Vasco, Fluminense e Botafogo, os técnicos estão promovendo poucos garotos, né? É muito raro aparecer o moleque da base jogando em cima, jogando no time principal, Éboli. Você tem também essa percepção, Éboli?
3: Também, né? E os times brasileiros, os times do Rio de Janeiro, assim como os outros times do nosso país, estão recorrendo muito, né, aos jogadores dos outros países no continente. Inclusive jovens jogadores também, né? Acaba sendo uma negociação por valores mais baixos. Os jogadores sul-americanos enxergam no Brasil uma possibilidade de ganhar salários melhores. E isso, de uma certa maneira, Chico, está sufocando o exatamente, crescimento dos jovens exatamente. Talentos no Brasil. É, não querendo aqui fazer defesa de mercado ou restringir, mas eu acho que os times brasileiros precisam ter um pouquinho mais cuidado com isso, né? Porque você tem um outro risco quando você contrata um jogador estrangeiro, principalmente quando ele é jovem, que é a adaptação. E o jogador formado aqui no Brasil, brasileiro, ele já sabe, né? Já conhece aqui a nossa realidade. Então ele já vence essa questão da adaptação e poderia render frutos também bem interessantes às equipes principais. Mas é um caminho que os times brasileiros vêm adotando e, de uma certa maneira, vai afunilando ainda mais, vai sufocando ainda mais esse funil da base para o profissional.
0: Pois é, eu tô puxando pela memória aqui, rapaz, mas são raras as exceções, são raras. Eu vejo o Everton Araújo hoje no Flamengo, o Alacian também no Flamengo. Tô puxando pela memória, tá, gente? Não fiz esse levantamento antes aqui, não. Olho pro Botafogo, quem é que aparece ali no Botafogo? Ninguém. No Fluminense é a mesma coisa.
3: Também
0: olha
3: não.
0: Só, gente, olha eu só como
3: que
0: é.
3: O grande exemplo, assim mesmo, hoje é o Everton Araújo, né? Que tá ganhando a condição de titular no Flamengo.
0: Sim, que se firmou, né? Nem o Alacian conseguiu isso, né?
3: O Alacian tava para ser negociado, né? Por muito pouco ele não vai pro Bragantino, que vai jogar daqui a pouquinho contra o Vasco. E aí acabou indo pro fim da fila e agora tá sendo novamente utilizado pelo Leonardo Jardim, mas. Hoje, você pegar os times titulares...
0: Olha só.
3: O único exemplo é o Everton Araújo, né?
0: É um tema bem interessante.
2: Aí, alô?
0: Sim, Carlão.
2: E a torcida do Vasco pede muito o Zuccarello. Ele que está à disposição no banco de reservas hoje, jovem criado na categoria de base, é o camisa 10, artilheiro da equipe sub-20, e é um jogador que normalmente é muito pedido pela torcida do Vasco, justamente por ser um jogador criativo, muito habilidoso, e tido ali como uma das principais joias que hoje o Vasco tem na categoria de base. Só que o Ramon Rick furou a fila de todo mundo, lembrando que o Zuccarello joga de camisa 10, vamos dizer assim, é um jogador meio criativo, enquanto o Ramon Rick é aquele jogador de meio campo, box to box, Chico.
0: Muito bem, Carlos Alexandre. 8:18 no horário de Brasília, tá no ar enquanto a bola não rola. 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

0: 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E tá na hora de quê, Paulinho? Do jogo do Vascão no Campeonato Brasileiro.
1: Vou subir a colina.
0: Todos nós, né? Todos nós. Como é bonita a colina histórica. Imagino nesse domingo às 20h30. Que coisa espetacular. É dia de Vasco e Bragantino com ele. A grife do nosso timaço.
2: Hoje tem Vascão no Caldeirão. Aí Vasco e Bragantino na sequência da rodada 17 do Campeonato Brasileiro, fechando esse mini Rio São Paulo que já teve duas derrotas, a derrota do Flamengo, a derrota no Fluminense, o empate no Botafogo, e hoje nesse cruzamento de 4 de São Paulo contra 4 do Rio, neste mini Rio São Paulo, vamos para Vasco e Bragantino, 8:30 aqui na colina em São Januário, no Futebol Globo CBN. O Vasco da Gama vem aí, o Vasco vem aí de uma dura goleada no Campeonato Brasileiro, perdeu por 4-1 para o Internacional, depois perdeu na Sul-Americana por 3-1 para o Olímpia, mas hoje ganhando pode dar uma pedalada fortíssima para frente e subir muito na classificação do Brasileirão. E o Bragantino, ele pode também aí subir. O Bragantino, ele que está de olho no G4 do Campeonato Brasileiro. É Vasco da Gama e Bragantino nesta noite de grandes homenagens ao pequeno príncipe Giovanni, que foi o camisa 8 do Vasco da Gama nos anos 80 e 90 e que faleceu no último dia 18, mantendo a performance maravilhosa que ele teve no Vasco da Gama e segurando eternamente essa qualificação de ídolo do time vascaíno, Giovanni. A galera agradece com uma festa muito bonita. Temos aqui fogos, temos enfim a torcida reverenciando Giovanni, o pequeno príncipe de São Januário. E agora vem aí Vasco e Bragantino, vem aí o Carlão com os artistas do jogo. 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

um foguetório e um fumacê danado em São Januário. Definido e escalado pelo técnico Renato Gaúcho. Com no gol, um Léo Jardim. O lateral direito, número 60, João Vitor. Na zaga, 4, Saldívia. E 30 para Robert Renan. Lateral esquerda é o número 62, Lucas Piton. No meio de campo, 20 para Barros. 23, Thiago Mendes. E 10, Rojas. Na frente, 28, Adson. 11, Andrés Gomes. E 77, Spinelli. Renato Gaúcho tem a disposição no banco de reservas. 13, Fusato. 66, de volta, Cuiabano. 82, Avelar. 43, Lucas Freitas. 64, Wallace Falcão. 25, Gumoura. 3, para Tietê. 86, Zuccarello. 17, Nuno Moreira. 72, Bruno Lopes. 20, Brenner.

0: definido, escalado pelo técnico Wagner Mancini. Com o gol, 18, Thiago Volpi. Lateral direito, número 23, Agostinho Santana. Na zaga, 4, Alex Vinícius. E 16, Gustavo Marques. O lateral esquerdo, 29, Juninho Capixaba. No meio, meia dúzia, Gabriel. 7 para Eric Ramírez. E 20 para Rodriguinho. Na frente, 32, Herrera. 30, Henri Mosqueira. E 9, o paraguaio Isidro Pita. Wagner Mancini tem à disposição no banco de reservas 1, Cleiton, 8, Sacha, 11, Fernando, 12, Vanderlan, 15, Nacho Sosa, 17, Vinicim, 22, Gustavo Neves, 28, Yuri, 46, Breno, 54, Palácios, 57, Marcelinho e 59, Felipe.
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0: Campeonato Brasileiro da Série A, 17ª rodada, Colina Histórica de São Januário, tem a responsabilidade do apito do Pará, Fernando Antônio Nascimento Filho, auxiliado por Luanderson Lima dos Santos da Bahia e Renan Aguiar da Costa do Ceará. O árbitro de vídeo é o Rodolfo Toschi Marques do Paraná.
2: E aí, beleza? Ligado no Futebol Globo CBN. 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Vem aí o Vasco da Gama, então, para pegar o Bragantino nesse mini torneio Rio-São Paulo, onde temos duas derrotas do Flu e do Fla e o empate do Botafogo. O Vasco tem que limpar essa barra, hein, Duda?
3: É, mas principalmente limpar a barra dele, né? E olhar mais pro alto aí na tabela de classificação, jogo importante. Adversário duríssimo, hein? Não é um adversário simples, não. Tendência de um jogo bem difícil aí pro Vasco da Gama. Queria aqui valorizar a homenagem que foi feita ao Giovani. O Giovani é um dos grandes jogadores que eu vi jogar. Jogava uma barbaridade, né? Um jogador com muita habilidade, com toque refinado, rápido, inteligentíssimo em campo. Imediatamente me vem à cabeça também aquela linha de frente, né? Com o Giovani, Tita, Mauricinho, Roberto e Romário. Tava bom esse, hein? Esse. Hein?
2: É verdade.
3: Meu Deus do céu, jogava demais. Giovani nesse time, ele brincava de jogar, ia brincar de jogar em qualquer posição. Dá uma camisa pra ele e os outros que se resolvam.
2: É verdade, quem não viu o Giovani jogar, obviamente, dá um Google, vai buscar lá no YouTube, tem realmente vários gols do Giovani. E enfim, o Giovani foi um jogador de raríssima habilidade e era, acima de tudo, uma pessoa muito dócil, uma figura maravilhosa. Tive a oportunidade de lidar muito com o Giovani, não aqui em São Januário, como também em viagens acompanhando o Vasco da Gama, e ele sempre uma figura excepcional. Carlão, agora a bola vai rolar, hein, Carlão?
0: Finalmente, bom de bola, tudo pronto. E ó, o público em São Januário não é dos melhores, mas melhorou muito. Da grande curva até ali, onde fica a cabine, onde você está muito bem instalado, bom de bola, o público melhorou bastante, assim como na social.
2: O Vasco todo de preto, camisa preta, calção preto, meião preto, Bragantino, camisa branca, calção vermelho. O árbitro da partida, Fernando Salles Filho, do Pará, de camisa azul, calção preto. Enfim,

0: bom contraste aqui no gramado de São Januário. Ele apita e rolou a bola, começa o jogo.
1: Vasco, Bragantino.
0: A saída foi dada pelo Vasco, que já ataca pelo lado esquerdo com o Andrés Gomes. Ele é desarmado na primeira pelo Alex Vinícius, coloca a bola pela linha lateral e de quebra comete uma falta, marca o juiz nos primeiros 30 segundos de partida. A primeira falta para o Vasco cometida pelo Alex Vinícius, zagueiro e capitão do time do Bragantino, com a camisa número 4, em cima do Andrés Gomes, que está fazendo ali flexões. Ele sentiu, hein, Carlão?
2: É, mas tá ali botando o pé no chão, mas já tá tudo bem com ele. A falta é pelo lado esquerdo, o Rojas está na bola.
0: Rojas toma uma posição para fazer a cobrança pelo Vasco, vai botá-la no bolinho, é um bom momento para o time vascaíno. Tá lá também pelo lado esquerdo o jogador, o Adson. A bola vai ser levantada pelo Rojas, ele toma posição, sinaliza lá para a grande área, vai dar a balançada. Temos agora um minuto cravadinho desse primeiro tempo, começando o jogo em São Januário. Lá vai Rojas, toma posição para fazer a cobrança. O juiz da partida estava lá acalmando os meninos, partiu para a bola. Rojas levantou, subiu e cortou o golpe. Deu um tapa na bola, a bola sai da grande área. Ela volta ainda para o Thiago Mendes, tenta a jogada pelo meio-campo, devolve pela defesa vascaína para Saldívia. Saldívia vira o jogo pelo lado esquerdo, volta a bola na intermediária, trabalha para Adson, devolveu. É o Vasco pressionando, a bola vai lá para a grande área, trabalhou, voltou, ainda Andrés Gomes levanta, a pressão vascaína, finalmente corta pela lateral direita, o jogador Herrera, ele busca a jogada na intermediária, vai lá, corta outra vez pelo Vasco. Adson coloca a bola de novo pela linha lateral para o Bragantino cobrar, e o Vasco começando em cima, hein, Duda?
3: É, com muita intensidade, né, forçando bastante o jogo aqui pela esquerda com o Andrés e jogando o Bragantino para trás. O Vasco muita disposição e assustando até o Bragantino nesse início de partida.
0: 2 do primeiro tempo, 0 para o Vasco, 0 para o Bragantino. Lateral cobrado na esquerda pelo Piton, que devolve na intermediária para Renan. Robert Renan vira a bola para Saldívia. Ele vai com a bola dominada pela sua defesa, vira o jogo pelo meio-campo, devolve ainda para Robert Renan. Vai com a bola dominada pela parte central da intermediária vascaína, dá para Saldívia. Ele devolve pela primeira vez a bola ao goleiro Léo Jardim, que faz contato com a bola pela primeira vez. Adianta pela intermediária, procura rolar a bola pelo meio campo, a defesa faz o corte, a bola sai de novo, volta pelo meio campo, o juiz da partida para a marca, dá uma nova falta na intermediária para o Bragantino cobrar. E olha aí, galera, ontem já tivemos 3 para o Palmeiras, 0 para o Flamengo, Botafogo 1, São Paulo 1, Mirassol 1, Fluminense 0, e nesta semana, a partir da terça-feira, terça e quarta, a semana das Copas, a Copa Sul-Americana com Vasco da Gama e Botafogo, e a Libertadores com a dupla Fla-Flu. A falta cobrada outra vez pelo Bragantino, a bola vem pelo ataque pela direita com Herrera. Herrera tenta a jogada, vai na quarta pela esquerda, Andrés Gomes coloca a bola pela linha lateral, outra vez pro Braga cobrar pela direita. A bola vai ser levantada pela ponta pelo Santana, dá uma posição Agostinho Santana, jogador, ele toma posição para fazer a cobrança pela esquerda, extrema direita, jogador uruguaio, ainda ajeitando ali o cadastro do sapato, o Herrera, e o Santana tá lá para fazer a cobrança pela direita. Uma posição, o lateral do Bragantino levantou, tentou Isidro Pita, vai primeiro, Barros corta, a bola vai e volta na defesa vascaína. O corte feito pelo Robert Renan, retira da grande área, ela vem pelo lado esquerdo para Andrés Gomes, que dá uma disparada, ainda Andrés Gomes com ela dominada, ninguém pega o cara, ele tenta a jogada, vai lá, a defesa corta de novo com Eric Ramírez, coloca mais uma vez pela linha lateral. Outra vez vai ser cobrado pelo time vascaíno. Lateral pela intermediária, a bola já cobrada pela metade do campo. Ela vem de novo no meio, é recuperada pela metade da intermediária, a bola pelo lado esquerdo. Vai ainda Robert e Renan. Adianta na ponta para Piton, dá para Andrés Gomes. Novamente para Piton, vai dar balançada na grande área. Devolveu para o Spinelli na marca do pênalti. Ele correu, dividiu, perdeu e o goleiro Volpi aterrizou para pegar. E a jogada do Spinelli, a bola ficou viva, hein, Carlão?
2: Ele demorou pra se decidir, não chutou de primeira, não dominou direito, não tocou. A linda jogada pelo lado esquerdo, tabelinha do Andrés Gomes com o Piton. Piton cruzou na medida, mas o Spinelli se enrolou. 0-0.
3: É, o Vasco está conseguindo construir muito espaço aqui pela esquerda. A jogada foi perfeita do Piton, mas o Spinelli estava cheio de perna no lance.
0: Marque o tempo! Faltando 40 para acabar, para terminar o primeiro tempo. É o Bragantino pressionando o Vasco na lateral esquerda. A defesa corta pela direita com o jogador João Vitor. São 5, faltando 40. O Vasco dispara com o Thiago Mendes da intermediária. Corta pela direita para Adson. Lá vai o Magrelinho. Devolve na esquerda. Ainda para Andrés Gomes. Vai levantar a grande área. Devolveu. Virou na ponta para Rojas. Ele evita a saída dela pela linha de fundo. Ainda Rojas. O Vasco pressiona. O Vasco é fatal. Tentou a jogada, vai lá, Rojas desarmado, a defesa corta com Gustavo Mendes, ele corta de novo pela linha de fundo, escanteio pro Vasco cobrar. E o placar, olha ele aí,
1: Vasco
0: 0,
1: Bragantino
0: também 0. Na telinha e áudio no Futebol Globo CBN, e o Vasco tem o escanteio pro Rojas cobrar pelo lado esquerdo, vai botar lá no bolinho e fica lá ao lado dele o Watson. O Watson tá querendo o jogo, o escanteio vai ser cobrado pelo Rojas, levantou, botou na área, a defesa corta e a bola volta de novo na intermediária para Piton. Piton domina pela defesa vascaína, bota a bola na esquerda para Rojas, mata a bola no peito, ele prepara, dá sequência à jogada, entra na área, preparou, chuta. A bola bate na defesa, mas o juiz dá tiro de meta, hein, Carlão?
2: Na verdade, deu posição de impedimento. O Rojas estava claramente impedido, só que aí teve que esperar todo aquele protocolo, toda a jogada, para o árbitro levantar ali, auxiliar, levantar a bandeira e assinalar impedimento.
0: 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Tem coisas que só acontecem na Série B. 7 do primeiro tempo e agora o árbitro da partida finalmente vai ordenar a cobrança do escanteio, do impedimento através do goleiro Thiago Volpi do Bragantino. Ele bota a bola no canto vascaíno, a bola quicou e chegou limpa pro goleiro Léo Jardim, autora da marca do pênalti. Léo Jardim domina a bola, dá uma olhada lá para os seus companheiros que estão na frente, bate de pé direito, procura jogada com Spinelli, a defesa corta a bola, cortada ainda pelo jogador Alex, se retira da grande área. O Vasco retoma de novo com Barros, toca forte e ela vai pela linha lateral, outra vez para o Bragantino cobrar. São 8 minutos do primeiro tempo, daqui a pouco vem aí no intervalo a resenha do Chico com Chico Aiello no Futebol Globo CBN. Lateral pela ponta direita, vai ser cobrado pelo jogador Santana. O uruguaio toma posição, levanta, bota a bola pela ponta direita, faz a tentativa com o Rodriguinho, ele vai pro chão, o juiz da partida não dá nada, dá apenas lateral. Outra vez pro Vasco cobrar à esquerda com Piton, ele toma posição pela intermediária vascaína, ali bem coladinho ao Renato. E o Renato hoje não tá agitado não, tá agitadíssimo, minha gente. Lateral já cobrado pelo Piton, a bola volta para Rojas, Rojas bota a bola na frente pro Spinelli, no lançamento ele correu, a defesa corta a bola recuperada pelo Gustavo Marques, ele retira da área, mas o Vasco vai lá, batalha de novo, faz a tentativa André Gomes, ele é desarmado, a defesa recupera de novo pelo lado esquerdo com Gustavo Marques, devolve a bola na ponta, vira na esquerda para Mosqueira. Mosqueira é desarmado na defesa vascaína. João Vitor devolve a bola na ponta para o Watson, lá vai o Magrelinho, devolveu no meio, retomou para Barros, vira a bola ainda, dão a bola de longe da pomba do Thiago. E o goleiro tava lá para pegar. Não pode brincar com o Thiago, não, hein, Carlão?
2: Jogada pelo lado direito, uma boa jogada ali do Adson. Ele viu bem o Thiago Mendes, que parecia um centroavante. Girou e chutou, mas no meio do gol, o Thiago Volpi fez a defesa tranquilamente. 0-0.
0: Marque o tempo. Faltando 35 para acabar, para terminar o primeiro tempo em São Januário. É a rodada 17 do Brasileirão. E o placar, olha ele aí.
1: Vasco
0: 0.
1: Bragantino
0: também 0.
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0: E a Copa vem aí, vamos fazer a FanFest do Futebol Globo, CBN. Já vamos chegar a 11 minutos, daqui a pouco o Vasco avança na intermediária, a bola pela direita com Saldívia, bota na ponta, faz a tentativa com o Adson, lá vai o Magrelinho, adianta, tentou pelo meio, virou, passava a bola para Rojas, a defesa corta com Alex, coloca novamente pela linha lateral para o Vasco cobrar, a cobrança já feita pela direita pelo João Vitor, hoje jogando deslocado pela lateral direita, a bola chega agora para Piton, vira o jogo pela extrema direita procurando ainda Adson, desarmado, vai Mosqueira, faz o corte, volta a bola para Capixaba, ainda Capixaba, Juninho, Capixaba com ela dominada, entrega na intermediária, é o Bragantino que agora avança, a bola chegou no meio para Pita, Pita devolve na intermediária, volta a bola para Eric Ramírez outra vez pelo meio campo, devolve a bola para Alex, Alex no lado esquerdo para Gustavo Marques, ele domina a bola pelo grande círculo, volta pelo lado esquerdo para Capixaba, Capixaba deixa a bola na ponta, faz a tentativa com Mosqueira, Mosqueira devolveu agora para o Rodriguinho, levantou, botou na área pela direita, faz a tentativa, a defesa corta a bola, volta pela direita, ainda domina Eric Ramírez, novamente na ponta para o Santana, desarmado, corta pela defesa, Andrés Gomes, ela vai pela linha de fundo, escanteio para o Braga cobrar. 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Tem coisas que só acontecem na Série B. 12 do primeiro tempo, escanteio para o Braga cobrar pela direita. Vai Santana tomando posição para fazer a cobrança pela ponta direita. Vai botá-la no bolinho. Levantou, botou na área. Bola testada pelo zagueiro Alex. E o goleiro estava lá, Léo Jardim, para pegar. Ele imediatamente vai repor a bola. Ainda no interior da grande área. Dá uma olhada de novo. Vê a colocação de quem está lá na frente. Levanta a bola procurando o Spinelli. Spinelli de cabeça devolve para Adson. Adson novamente para Spinelli. Dividiu, ganhou, perdeu. A bola bate ali na mão do jogador. O juiz da partida, do jogador do Bragantino. O juiz da partida não dá nada. Deixa rolar a bola. O Gabriel depois recebe o empurrão do Spinelli. E o juiz da partida para a marca. E agora dá falta. 12 do primeiro tempo. 0 Vasco, 0 Bragantino. Qual é a configuração do Vasco, em dúvida?
3: Olha, essa foi a primeira chegada do Bragantino no jogo, né? Com 10 minutos, aí o Juninho Capixaba conseguiu esse toque de cabeça e a defesa tranquila do Léo Jardim. É um Vasco que se recompõe muito bem sem a bola, não dá espaço para o Bragantino jogar, usa muito a velocidade para fazer a distribuição entre meio de campo e ataque, joga com muita intensidade, muito volume, tá bem na partida do Vasco, começa muito bem no jogo.
0: Volta o Bragantino, Arce ganha na moral, devolve a bola na esquerda para Mosqueira, vai para a área, corta a defesa do Vasco com Saldívia, Saldívia desarmada, a bola vem ainda para Mosqueira, o colombiano, ele continua levando paulada toda hora e continua com a bola dominada, devolve pelo meio campo, Mosqueira trabalha, vira pela direita, procura a jogada, fora da área para o Isidro Pita, devolveu, a defesa corta de novo quando volta o Bragantino, agora com força para cima do Vasco, Rodriguinho domina pelo lado esquerdo, põe a bola na ponta para Capixaba, entrou na área, faz a tentativa com o Herrera, ele é desarmado, a defesa corta de novo com o Thiago Mendes, finalmente vai pro chão e a falta tá marcada. E olha, a cacetada comeu solta. E o juiz não parava o jogo, hein, Carlão?
2: Pois é, e agora ele tá com o cartão ali na mão. Ele vai dar cartão pro jogador do Vasco, que me parece ali dentro da área, o Robert Renan, porque o jogador do Vasco ficou irritado, porque o Mosqueira, na jogada anterior, saiu derrubando todo mundo, fazendo boliche humano, e o árbitro não deu falta. E aí o jogador do Vasco chegou um pouquinho mais forte, o jogador do Bragantino também chegou um pouquinho mais forte, supapo pra lá, supapo pra cá, mas o árbitro não levantou o cartão pra ninguém, ficou só na conversa. Bom de bola, 0 a 0.
0: Marque o tempo! E faltando meia hora para acabar, para terminar o primeiro tempo em São Januário, é a rodada 17 no Campeonato Brasileiro. E o placar, olha ele aí:
1: Vasco
0: 0,
1: Bragantino
0: também 0. 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Já passamos dos 15 minutos do primeiro tempo, 0 a 0 em São Januário. O público não é aquele dos 20 mil, aquele público tradicional que lota São Januário, mas a presença é boa. Essa galera faz barulho, essa galera incentiva, bota o time no colo e quem sabe vai ter mais uma vez a presença novamente e mais uma vitória vascaína. E o Vasco vai à luta pelo meio campo com Thiago Mendes. Ele vira o jogo pela direita, devolve a bola para Barros pela intermediária, encaminha a bola pelo lado esquerdo para Robert Renan, adianta na esquerda, dá para André Gomes, empurrado por trás pelo Santana, vai pro chão e a falta outra vez da intermediária pro Vasco cobrar. 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
0: Falta cobrada, Thiago Mendes devolve a bola para Adson pelo meio campo, vira o jogo na esquerda para André Gomes, adiantou, ele é desarmado na defesa pelo Alex, o zagueiro do Bragantino, vira o jogo pela lateral direita, bota a bola na ponta para o argentino Herrera, Herrera pela intermediária, encaminha a jogada, é desarmado, vai pro chão, o juiz para, marca, dá uma falta e vai ali conversar com o Renato Gaúcho. E o Renato Gaúcho está coladinho ali ao juiz com a mãozinha para trás, mas não houve cartão. Só bronca, hein, Carlão?
2: É porque o Renato Gaúcho reclamou de uma forma um pouco mais acentuosa da falta marcada em cima do Herrera. Falta lá pelo lado direito. O Adson chegou atrasado, derrubando o jogador do Bragantino. É falta para o time de Bragança Paulista lá pelo lado direito. Rodriguinho na bola.
0: Toma posição, Rodriguinho chega para fazer a cobrança, mas apenas dá uma cochichada ali no ouvido do Santana. Sai Rodriguinho, fica então o uruguaio Santana, lateral direito do Bragantino. Ele toma posição para fazer a cobrança pela ponta direita, vai botar lá no bolinho. Alô, Léo Jardim, essa aí é com você, meu goleirão. A bola vai lá para a grande área, a bola vai lá para a grande área, vai lá, Léo Jardim olhou, a defesa corta pela direita com o Thiago Mendes. Ele retira da grande área, vem a bola pro bolo e o Léo Jardim tá lá para pegar. Defesa bonita do Léo Jardim, imediatamente bota a bola na esquerda para André Gomes. André Gomes devolve na defesa vascaína para Robert Renan. É o Vasco que vai à luta de novo. Renan vira a bola no meio campo para Barros, devolve na intermediária para o Thiago Mendes. Botou muita força na bola. O André Gomes reclamou e ele se desculpou, deu uma paulada na bola e ela foi pela linha lateral para o Bragantino cobrar. Lateral já cobrada, a bola vem pela defesa no Bragantino com Capixaba, devolve na área, vai lá o goleiro Volpe, ele de primeira corta com o pé, bota no campo vascaíno, o Mosqueira retoma pelo Bragantino, o cara é forte pra caramba, o colombiano, hora da área, vai bater, chutou, pela linha de fundo é tiro de meta, e o bandeirinha marca escanteio, Carlão.
2: Pois é, o Mosqueira foi levando todo mundo, ele trombou com o João Vitor, deixou o garoto longe, trombou no Robert Renan, zuniu o zagueiro do Vasco, e na hora de chutar, chutou a bola em cima do Saldívia e a bola se perdeu pela linha de fundo. Escanteio lá pelo lado direito, me parece o Santana na bola. Bom de bola.
0: Pois é, são 18, toma posição uruguaio Santana para fazer a cobrança pelo time do Bragantino. Ao lado dele está lá o Rodriguinho, garoto de 22 anos, uma revelação do São Paulo, que agora atua pelo Bragantino. O escanteio pela ponta direita, vai Santana, vai fazer a cobrança, vai botar lá no bolo, levantou, botou na área, subiu o Alex, testou, a defesa corta, volta a bola, tenta no meio ainda, Eric Ramírez é desarmado, a bola vem para Rodriguinho, levantou na área, passou à direita do Léo Jardim. Ele tirou a bola apenas olhando, hein, Carlão?
2: É, o famoso golpe de vista, porque o Rodriguinho ganhou do Spinelli, botou na frente e fez aquele cruzamento para tirar do goleiro. Só que a bola descaiu rapidamente e quase morreu no ângulo direito do goleiro Léo Jardim. Quase, quase o primeiro do Massa Bruta, 0-0.
3: O Bragantino melhorou e o Vasco piorou. O Bragantino está conseguindo sair para o jogo, tem atacantes muito fortes fisicamente. o Mosqueira, o Pita, estão colocando muita dificuldade agora para o Vasco. O início de partida foi ruim para o Bragantino. O Vasco não se aproveitou. O Andrés Gomes, por exemplo, começou muito bem e saiu do jogo. Está errando pra caramba agora. E o Bragantino, nesse momento, leva mais perigo.
0: Marque o tempo! Faltando 25 para acabar, para terminar o primeiro tempo em São Januário. E o placar, olha ele aí. Zero.
1: Bragantino.
0: Também zero.
5: Central. Jogo encerrado há pouco na Neoquímica Arena. Vitória do Corinthians. Um timão, zero Atlético Mineiro.
0: 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O Braga avança pela direita, vai o argentino Herrera, vira a bola na ponta, tenta ainda Mosqueira, é desarmado. A defesa corta, mas a bola não fica com o Vasco da Gama. Retoma Capixaba, devolve pelo meio campo, volta a bola para Gabriel. Faz uma nova tentativa com Eric Ramírez pelo meio campo, devolve ainda pela intermediária, atrapalha a bola para Mosqueira. Ele correu, a bola de longe, chutada pelo Isidro Pita, à direita do goleiro Léo Jardim pelo Vasco. 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
0: 21, faltando 24 para acabar, para terminar o primeiro tempo. Zero para o Vasco, zero para o Bragantino, na rodada 17 do Campeonato Brasileiro. E nessa rodada 17, um mini Rio São Paulo. 4 de lá contra 4 de cá. E o futebol paulista vai levando vantagem com 2 vitórias sobre Fla e Flu e o empate no Botafogo com São Paulo ontem. E agora é com você, Vasco da Gama. O Vasco faz uma nova tentativa na esquerda com Andrés Gomes, ele é desarmado. O juiz da partida para a marca, dá uma falta anterior cometida pelo Thiago Mendes em cima da linha que divide o campo. A falta vai ser cobrada pelo Alex Vinícius, jogador da camisa número 4, capitão do Bragantino. Ele dá uma olhada lá para frente, vai devolver a bola, demora muito, a galera vascaína fica chiando. Ele finalmente faz a cobrança, bota a bola na ponta para Mosqueira. Mosqueira com ela dominada, vai tentar o lance individual. Vai para cima agora do João Vitor, dribla ele, puxa a jogada pela intermediária, devolve para Gabriel. Gabriel mais atrás no meio-campo, vira o jogo do lado esquerdo, bota a bola na ponta para Capixaba, dá uma balançada na área, a bola fica presa, corta, pitou de cabeça quando o goleiro Léo Jardim estava saindo. Ela vai na sequência pela linha lateral, novamente para o Bragantino cobrar. Já são 23, e vejo daqui o Renato Gaúcho pensativo, bem pensativo, hein, Duda?
3: É, porque o Vasco caiu muito de produção, né? O Vasco agora tá com muita dificuldade para sair pro jogo, né? A troca de passe do Vasco, ela tá sendo quebrada pelo Bragantino, que faz uma marcação muito forte e bem à frente, e tá jogando no campo do Vasco, causando muito desconforto.
0: O Alto Braga tentava Santana, ele cruza, a bola bate no Andrés Gomes, vai pela linha de fundo, escanteio pro Bragantino cobrar pela ponta direita. Dá uma posição para fazer a cobrança Santana, vai botá-la no bolinho. Já chegamos a 23 neste primeiro tempo, vai o camisa 23 do Bragantino para fazer a cobrança do escanteio pela ponta direita. Ao lado dele tá lá também o jogador Rodriguinho, partiu pra bola Santana, levantou, botou na grande área. Alex subiu, não pegou, ele é o gigante, ela volta pelo lado esquerdo, a bola recuperada pela intermediária, vai ainda Mosqueira, prepara, procura entrar na grande área, devolve a bola na ponta, o Gabriel Pita pede a bola pelo Isidro Pita, pede a bola, Gabriel vai lá, retoma a bola e recua de longe ao seu goleiro Thiago Volpi pelo time do Bragantino. Já vamos para 24 minutos do primeiro tempo, 0 para o Vasco, 0 para o Bragantino. E há pouco flagramos aqui, eu e o Duda, o Renato Gaúcho muito pensativo, pensando muito para ver qual é a solução para essa queda, esperamos, momentânea do Vasco da Gama, hein, Duda?
3: É, o cenário virou de repente, né? O Vasco começou muito bem o jogo, marcando alto, perde, pressiona, sufocando o Bragantino, construindo jogadas aqui pela esquerda, mas não conseguiu transformar isso em chances perigosas. De uma hora para outra, o Bragantino foi encaixando a sua melhor maneira de jogar, avançou a sua marcação, passou a ter mais a bola e está criando mais chances de ataque que o Vasco. O Vasco está com muita dificuldade para trocar passo, olha aí, agora está na base do chutão.
0: 24 do primeiro tempo, a bola volta de novo para o Bragantino, vai Herrera pela ponta direita, lá vai o argentino, domina a bola, ele é veloz, levantou, botou na área, subiu e pegou Léo Jardim lá no alto, na pequena área, ele com as mãos já arma a jogada na direita para João Vitor, o jogador da camisa 60 vascaíno, domina pela intermediária, volta a bola pela lateral direita para Saldívia, Saldívia outra vez para Barros, dá para Saldívia que devolve outra vez para o goleiro Léo Jardim, no interior da grande área, Léo Jardim vira a bola do lado esquerdo para Robert Renan. Robert Renan dá um chutão, procura jogada com Spinelli, a defesa corta de novo na esquerda com Gustavo Marques. Gustavo Marques adianta a bola na intermediária, trabalha na esquerda para Mosqueira. Mosqueira é desarmado na defesa vascaína. Vai lá o Barros, retoma, perde a bola. O juiz da partida para, marca, dá uma falta cometida pelo jogador do Bragantino. Vamos ver a interpretação do árbitro Fernando Antônio Mendes de Sales Nascimento Filho, ele que tem o maior nome entre os árbitros do futebol brasileiro, o nome mais cumprido é dele, Fernando Antônio Mendes de Sales Nascimento Filho, ele tem 33 anos, é empresário em Belém do Pará. A bola volta pela intermediária para a defesa do Vasco com Barros. Barros domina, procura fazer a jogada pela intermediária, dá para o Thiago, Thiago Mendes pela meia direita, vira a bola para Rojas, Rojas na ponta para Saldívia, tenta ainda pelo lado direito João Vitor, ele jogando na lateral meio sem jeito, é desarmado, a bola vem de novo na intermediária, recupera Capixaba, bota para correr, Isidro Pita devolve de cabeça e ela vai pela linha lateral, tocada ainda pelo Saldívia, é lateral outra vez por Braga Cobra. Marque o tempo! Faltando 19 para acabar, para terminar o primeiro tempo em São Januário. E o placar na rodada 17 do Brasileirão. Olha ele aí.
1: Vasco
0: 0.
1: Bragantino
0: também 0.
1: Volta
0: o Braga, Alex levanta, Pita chuta e a bola vai novamente pela linha de fundo, é tiro de meta pro Vasco cobrar. E a galera continua chegando um pouquinho, hein, Carlão?
2: Pois é, o público melhorou bastante, mas se o que era caldeirão no início do jogo, nesse momento a torcida do Vasco, juntamente com o que vocês estão falando da queda de rendimento do time, deu uma arrefecida aqui na colina histórica, Bandebol.
0: É verdade, a galera entende, a galera sente, mas precisa incentivar o time, o Vasco procura se organizar, vai lá, Barros de cabeça, bota pro Thiago, Thiago devolve para Barros, vira a bola na intermediária para Adson, o Magrelinho vira o jogo na esquerda para Piton, bota a bola na ponta para Rojas, outra vez na esquerda, busca a jogada com Adson, mais atrás da intermediária, devolve a bola na defesa para Robert Renan, ele bota para correr na esquerda Andrés Gomes, o jogador colombiano com a bola dominada, corre, domina, ele faz ali um carnaval danado, tá todo empolgado, cruza, a defesa corta ainda com o Gustavo, manda de novo pela linha de fundo, escanteio, e o Vasco agora religou o motor em Carlão.
2: E se não é o Gustavo Marques se esticar na jogada do Andrés Gomes, o Spinelli ia entrar com bola e tudo e quase mandou contra o próprio patrimônio, escanteio pelo lado esquerdo, Rojas perna direita.
0: Rojas toma posição para fazer a cobrança e escanteio, tem alerta de gol, o drone vai subir, vai botar lá no bolinho, vem coisa boa aí galera vascaína, partiu para bola, Spinelli subiu, a defesa corta ainda com Mosqueira, ele de cabeça retira da grande área, mas o Vasco retoma na esquerda com Piton, Lucas Piton vira a bola para Rojas, Rojas de novo na esquerda para Andrés Gomes, domina a bola, volta para Adson, tenta o drible, é desarmado, vai lá, perde, ganha, retoma, mas o juiz dá um toque do jogador vascaíno, é isso, Carlão?
2: É, confesso que do ângulo que eu tô, não consegui ver esse toque não, tanto que o Adson reclamou uma barbaridade com a arbitragem, e o árbitro tá falando que não quer o último chilique de jogador, senão ele vai começar a dar amarelo.
3: Mas esse árbitro cheio de nome, ele marca umas coisas assim que, cara, é jogada normal, disputa de bola, ele tá toda hora parando o jogo por uma jogada e nenhum jogador entende, nem quem faz a falta, nem quem sofre a falta. Cara enrolado, velho.
0: 29, mas o nome dele é comprido, hein, Duda?
3: É, mas ele tem que abreviar o nome e facilitar também a atuação dele em campo.
0: Olha aí, Duda Pistola com a arbitragem aqui no Futebol Globo, CBN. O Duda que é todo calminho, mas tá pistola hoje, nosso Dudão. Já vamos para 29 minutos do primeiro tempo, 0-0, o marcador tenta o Braga pelo lado esquerdo, a bola chega na ponta, a tentativa ainda do Capixaba, tocou de cabeça, ela vai pra lateral, mas ele marca lateral pro Bragantino, hein? É lateral pro Bragantino cobrar na esquerda, toma posição na ponta, Capixaba para fazer a cobrança pelo time paulista. Já vamos chegar a 30 minutos do primeiro tempo em São Januário, 0-0, o marcador, lateral para o Bragantino cobrar pela esquerda, levanta Capixaba, bota na área, salta Barros de cabeça, corta, bota outra vez para lateral, vai ser cobrado pelo Bragantino. Marque o tempo!